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Muito bem, gente, em Piritiba são exatamente 21 horas e 3 minutos. Muito boa noite pra você aí que acabou de ligar o rádio e já se encontrou aqui na Imora FM. Muito obrigado pelo seu carinho. Também quero agradecer os nossos amigos caminhoneiros aí, né, que cortam essas estradas aí de noite, de manhã cedo, de madrugada, né? É, rapaz, essa galera massa aí corta, tem uma profissão muito perigosa, mas é assim mesmo, né? Pra trazer os nossos sonhos, trazer nossos, né, as nossas compras, né? E trazer nossos, o que a gente tem que adquirir, né? Olha só, eu agradeço a eles por nos dar essa carona, né? Essa carona linda e maravilhosa. E aí eles estão cortando essa estrada de meu Deus e a gente já vai junto, né? Não tem jeito, a gente vai junto. E aí eles vão se divertindo ouvindo a Imora FM. Bom, quero mandar um forte abraço para minha amiga Márcia Oliveira, né? Ela que mandou uma mensagem aqui diretamente de Salvador. Alô, Márcia, beleza? É, rapaz, pronto, vou pedir. Vou tocar sim, vou preparar uma canção muito bonita aqui e vou mandar para você, tá bom? Valeu, Márcia, tamo junto. Em Piritiba são 21 horas e 4 minutos. Lembrando a todos vocês que estamos na programação MPB Nights. Isso mesmo, é MPB Nights. E vai até às 10 horas. Depois das 10 horas temos a programação. Ou melhor, né? É, depois das 10 horas tem. 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Eu comi um pastel, que o pastel tava tão gostoso. 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E aí, gente, eu tô aqui anestesiado, por isso que eu tô um pouco lerdo na hora de falar. Mas é assim mesmo. Em Piritiba são 20 horas, 21 horas e 6 minutinhos. Olha só, no instante temos a programação fim de noite. E aí você vai se apaixonar de verdade, com muita música boa, muita música romântica, que só a Imoré aqui preparou pra vocês, tá bom? É logo após a programação MPB Nights. Fiquem de radinho ligados. Tenha uma ótima noite para vocês.

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0: É tempo que Deus tem despertado e tem levantado homens e mulheres, jovens, crianças, para serem usados. Usados pelo Senhor Jesus nesse tempo. Geração.
1: Muito bem, gente, em Piritiba são exatamente 21 horas e 19 minutos. Olha só, você está curtindo a programação MPB Nights. É uma mistura de música, muita música, gospel, né? Música romântica, lambada, axé, pagode, forró, né? Cada dia a gente faz uma misturada de ritmos aqui para vocês aí, tá bom? Olha só, e agora temos a Aline Barros cantando Sonda-me, né? E essa canção eu ofereço para minha amiga Márcia Oliveira lá, que tá lá em Salvador, né? E, rapaz, ela tá mandando um alô para todo mundo aqui que tá curtindo a programação da Emora FM, tá bom? Valeu, Márcia, forte abraço para você, minha amiga. Muito obrigado pelo seu carinho, pela sua audiência. Olha só, gente, também temos... Mandar um forte abraço aí pro meu amigo Danilo, lá em Piritiba Ville, né? No Alto do Cruzeiro. Alô, Danilo. Ah, você tá na escuta, você e toda a sua família aí. Muito obrigado pelo seu carinho, pela sua audiência também. Não posso deixar de mandar um forte abraço, um alô todo especial para minha amiga Júlia, né? Que é a tia do nosso amigo Danilo aí, que tá na escuta também da Emora FM. Rapaz, show de bola. Alô, Queiroz. Queiroz aí, grande amigo forte, né? Ele que trabalha aí no Abatedoras da Branca. Forte abraço, meu irmão, tamo junto. Meu amigo Gato da Lotação, forte abraço pra você aí, tá bom? É, o Gato da Lotação tá de radinho ligado lá no Sumaré. Abraçando toda essa rapaziada esperta lá no Sumaré também, né? No Sumaré, no Andaraí, na Tabela, no Porto Feliz. Alô, Tati. Alô, Tassiana, aí no Porto Feliz. Minha amiga Rosinha, na Chapada, é, de Porto Feliz, tamo junto. E misturado, minha amiga Celi Paixão, lá no Angico de Mairi. Forte abraço pra você aí, tá bom? Valeu, valeu, vamos que vamos de música. Sonda-me, com Aline Barros. Tem uma ótima noite pra vocês.
0: É tempo que Deus tem despertado e tem levantado homens e mulheres, jovens, crianças, para serem usados. Usados pelo Senhor Jesus nesse tempo, nessa geração.

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noite aí, tranquila. Eu acho que não. Na verdade, eu tenho certeza.

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Senhor, vós que sois bondade, vós que sois perdão, perdoai, Senhor, com o vosso poder infinito as nossas brigas. E não permitais, Senhor, que o ciúme nos roube o direito de sermos felizes. Senhor, vós podeis. Fazei de mim um forte. Escutai-me em vossa fortaleza, para que eu sobrepuje com o teu perdão o ciúme que busca impietosamente a minha ruína.

0: Muito bom, gente. Em Piritiba são exatamente 22 horas e 59 minutos. Olha só a nossa programação fim de noite. Infelizmente chegou ao fim, mas não fique triste porque amanhã tem mais Franklin Souza no comando da Emoré FM, hein? Valeu, gente, muito obrigado por tudo, muito obrigado pelo carinho, pela audiência que vocês têm nos proporcionado durante esses anos todos, né, de Emoré FM. Valeu, boa noite, minha amiga Márcia Oliveira, vou pra casa dormir, agora dar uma descansada, né, trabalhei o dia todo, levantei cedo hoje para cuidar na luta. E é assim mesmo que tem que ser, né? É a vida do trabalhador. Não para, não pode parar. Tá então, gente. Em Piritiba são 22 horas e 59 minutos. Gente, tchau, tchau. Boa madrugada pra vocês. Fui!
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Bom dia, bom dia, bom dia, meu povo. 4h51, bom dia. Vamos acordar, cuidar da vida. Hoje, quinta-feira. Eita, nós na boca de sexta-feira já, né, meu povo? Bom dia, vamos cuidar da vida, trabalhar para Deus nos ajudar, né? Pois é, pois é, pois é. Bom dia para a turma que acorda cedo. Ah, você das fazendas, aquele abraço. Bom dia também para o pessoal que acorda cedo, já para cuidar da vida. Ah, nas cidades, aqui em Piritiba, o povo que acordou cedo, o povo das roças. Ah, bom dia, bom dia, bom dia, bom dia, cidade. Hoje dia 13, né? Ah, quanto faltou para amanhã? Sexta-feira, 13. Né? Não, domingo, a galera do Salgado. Bom dia, bom dia, bom dia. Ê, menino, com frio. Ah, de lascar o eixo, né? Não, não? Bora trabalhar.

Muito bem, tá aí os cabas joga duro, né, galera? É, rapaz, ciência e modos é mulato, hein? Rapaz, cantando previsão do tempo, eu acredito em previsão do tempo, previsão exatamente de Deus, né? Porque esse povo está de previsão de tempo, previsão de tempo, previsão de tempo, só Deus, rapaz. E a natureza dá sinais, né? Eita lasqueira! Deixa eu ver quem acordou, o povo tá tudo dormindo. Ê, povo dormiu da peste, olha aí. 4h56, hein? Mandar um bom dia aí. Ó, rapaz, Geltão do Cid Machixe acordou. O milagre! Que Geltão esses dias só tá acordando quase 7 da manhã. Rapaz, vai cair chuva. Domingo você que acorda cedo, domingo todo dia. Domingo, hein, domingo? Essa música Zé Mulato é boa, hein? Paulinho das Piabas acordou. Rapaz, pois é, pois é, pois é. É, domingo, Jaime Moura deve estar dormindo, roncando e babando. E o velho Matias, rapaz, tá um frio da gota, meu filho. Vim agora, vim de moto, batendo queixo, viu, Geltão? Tomara que chova, né? Tomara que chova. Final de semana foi debaixo de água, não tem problema, né, meu filho? O importante é chover. O povo, negócio de... Ah, festa, o negócio de festa. Festa boa é com chuva. Não? É. Bom dia, bom dia. Ei, velho Matias, acordou mais dona Ivonice? Vai, gringo, toia, cara, acorda e cuidar da vida. Um bocado de velho dormir oco, rapaz. É. O povo dorme, viu? É igual o povo do Tingui. Ave Maria, Deus é mais. O povo só pede pra dormir, né? Dona Duja, ave Maria. Bal acordou, dona Lil. Ouvido. O povo dorme demais. Eita! 4h58, hein?

0: homem, vai esconder, besta, pra não ficar com a gaiona aí, né? Não é, vá comendo corda, nega até o fim. É. Ô, lasqueira, meu, olha, 5 horas, 1 minuto em Piritiba, 5 e 2, bora adiantar o lado.
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3: 5 e 3.
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3: 5 e 4. 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
3: 5 e 6.
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7: 5 e 7.
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0: Pois é, rapaz. E o fofoqueiro dos antigos só perde pra dormir, zica. Esse povo disse que só acorda agora 7 da manhã, dormindo e roncando. Rapaz, toma vergonha na cara, rapaz. Só ele tá dormindo. Acorda. Ei, zica, velho, dormiu da gota, viu? O fofoqueiro dos angicos. Até Nuca do Cajueiro agora se pegou a mania dele, tá dormindo. É, rapaz, também Nuca, coitado, tá velhinho, né? É, rapaz. Olha, Jaime Moura acordou, rapaz. Ei, Jaime Moura acordou, rapaz. Olha, milagre da gota, um frio desse. Só Jaime Moura acordou. Oi, dona Xandinha, rapaz. Ah, vi milagre aqui. Bom dia, dona Xandinha, acordou, ó.
9: Bom dia, bom dia. Acordei 5 pontos pra ver você lá, viu? Olha a música aí.
0: Aqui o Imuliquim acordou. Grilo, povo de Baixa Grande, que povo de Baixa Grande pra dormir é lá. Aí eu, 5 e 8. Agora, lá no Grupo Pimenta, lá, lá tá funcionando, vai lá, vá. Não é não? Deraldo tá trabalhando hoje, ou não, Rubem? Ou foi comprar o rádio de novo? 5 e 8, hein?

0: Luke Dalvan, dama de vermelho, né, meu filho? Pois é, pois é, pois é, pois é, pois é. Hein, Zica? O melhor requeijão de Angica é de fogo, é? Zica tá me contando que o melhor requeijão é de lá. É Maribá. Tá difícil a situação, viu? É. Maribá tá ligado. Sim, Zica, bora. Fala, o fofoqueiro dos Angicos.
1: Bom dia, meu amigo Gil Santana, rapaz. Você não...
0: Olha a hora que acorda, rapaz, 5h23 da manhã. Isso é uma vergonha, tome jeito, um velho mora na roça e acorda uma hora dessa, quase 6 horas da manhã. É uma vergonha. E ele não fofoca mais não, que Mário Tremitem disse que ia pegar ele na saída da escola. Nuca do Cajueiro também disse que ia quebrar ele na saída da escola, pronto. Aí agora acabou a fofoca, não tem mais nada. Aí dorme agora até 5h30, 6 horas da manhã. Ué, pensa, não vai dormir oco, 6h23, 5h23.

samba bom, tá bom? Samba na Xaninha, na Xaninha gosta de samba, rapaz. Bom dia, meu povo Novo Horizonte, tem que ir lá no Novo Horizonte, né, rapaz? Não é não, na Xaninha? Alô, o povo tá dormindo. Lá, Ivo Muriquinho acordou, grilo, rapaz. O velho Matias do Barrigão já acordou, mas Dona Ivonice. Outro velho da Baixa Verde, só pede pra dormir, diz que dorme até tarde, rapaz. Quase 8 horas da manhã, diz que roncando, né, velho Matias? Velho, né? Só pede pra dormir. Bia, coitadinho, só acorda mais tarde, Bia, Dona Cris, porque a Bia tá gripada. Né? Alô, Dona Cris, alô, Lorival, lá no Carrasco. Bom dia, meu povo de Itapira. Bom dia, meu povo de Morro do Chapéu. Mundo Novo. Alô, galera de Bia Porã, Zé Beto Transporte, acorda, rapaz. Só tá dormindo, não. Ê, povo velho que dorme, viu, rapaz? Tá igual o povo de Piritiba, um bocado de gente dormindo e roncando até umas horas aí. Ê, povo velho dormiu da gota, viu? Eita, nós, você sabe onde eu queria estar agora? É Igor, já chegou Igor. Tá trabalhando hoje, Igor? No Grupo Pimenta, tá trabalhando? João, Djalminha, Isa, Felipe, Misaé. Não? É, olha, eu queria estar lá agora. 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E Geraldo tá trabalhando hoje? Ou botou a pobre da Ana Rubia para trabalhar, coitada? Oh, meu Deus, a Ana Rubia é sofredora. A vida prometendo rádio, a Ana Rubia trabalhando dobrado, coitada. E Geraldo batendo perna na rua, ué? É. 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É. 24 horas no ar, Porto Feliz, 24 horas e Pirá, fecha não, viu? 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Eita, nós! 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Não é não, Joel da Água Doce, o homem da banana. Acorda, Bertrônio. Ê, Luiz Airão, já acordou minha esposa? O povo dorme, viu? Chico da Banana, isso que acorda todo dia, 8 horas da manhã, rapaz. Ué, doido, Deus é mais. Ele, aquele Wellington Vaqueiro, que agora é metido a cantor, tudo cantor, diz que o Wellington canta, Chico balança, sai dançando os dois. É. Olha, depois que meu dinheiro acaba, dá de tudo. Tu é doido, velho. Bora. E Zica dormiu, acordou no instante, e ainda dizendo que o melhor requeijão de lá era de fogo. Aí, pra comer requeijão de graça, coitado de Maribá.

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2: 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Não é não, Valdemiro Massambão? Diz que vai lá também. Ah, pai, pois é, pá, a hora que Zica acorda é uma vergonha, viu? A pessoa acorda uma hora dessa, rapaz.
3: Bom dia, Gil Santana, aqui tá tudo peço bem, meu amigo. Dormir. O amigo não Zica é dormidouco, também igual eu, nós dorme muito.
2: Ah, pá, acordou agora, misto da choca, é brincadeira, como é que a pessoa acorda uma hora dessa? Ah, pai, que velho dormiouco da gota, também tá velhinho, né, pá, o dente já caiu, coitado de Zica, velho. Bota até as panelas, ver se ela acorda direito, viu? Não, não é tu não, gato. Cadê a porra das panelas? Ah, gato, porque trocou as bolas aqui. Bora.
4: Diga ele que venha-se embora que o jegue dele se soltou.
2: Tá vendo?
4: Pode dizer ele. Sai daí!
2: E aí, Jair, vai virar do talo.
3: Bota pra torar, Gil Santana. Você bota pra arrombar, pai.
2: E é?
3: Você é o cara retado, pau usando o chapéu, lhe dou nota 10.
2: Obrigado pela nota, Zé. Bota samba, que o povo quer sambar. Bora! Luiz Baia, vá! Bel e Zé Betel.

0: Rapaz, os cabos arretados gravaram ao vivo, né? Ei, samba bom da gota serena, rapaz. Ei, Zica, velho, dormiu com da gota, rapaz. Como é que acorda no instante? Ô, velhinho, mas também tá velhinho, Zica. Não adianta o povo que reclamar. Zica já tá na idade, tem que dormir mesmo, Zica. Vai dormir, meu filho. Vá, durma até 8.
1: Faça um samba bom, é de a menina Isabela, é, Gil Santana. Seu dormidor, você só tá pensando pra dormir, rapaz.
0: É. Viu? É verdade, Zica. Nós tá vendo aqui. O povo tá vendo quem é que acorda no instante, né, não, Abel? Rapaz! Eita, nós!
2: Bom dia, Gilson. E todos os ouvintes do programa. Gilson, gostaria de ouvir um samba com Pedro e Zé Beté. Eu ofereço para todos os ouvintes desse programa aqui. É nota mil, viu, Gilson? Todos os dias eu tô ligado. Acordar às 5 da manhã para poder sintonizar para ouvir esse programa, viu? Valeu, Gilson. Um abraço, meu irmão.
0: Valeu, é, Jardel Meira, tá ligado, viu, Teta? Tá vendo? O programa é nota mil. Mil. Cadê? Olha, 5 horas 40 minutos sem Peritiba. Ave Maria, o tempo tá voado, velho. O tempo tá voado, o programa acaba ligeiro. Né não? 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Heber Fiscal tava lá ontem tomando café, né, Heber? É, rapaz. 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Muito bem, Heber.
3: Sou Jadila.
0: Sim, Jadila. E meu programa é bom?
3: Seu programa mata mil. Mil.
0: Tá vendo? Mil. Bota na agenda, viu?
3: Bom dia, Jadila. Sou Jadila.
0: E tu já acordou?
3: Eu acordei cedo pra tirar o leite no curral do meu pai.
0: Tá vendo, Sônia das Cajá? Até Sônia das Cajá acordou cedo hoje, rapaz. Tá vendo? É, tá indo pra granja, Sandra? É, cuidar, vá cuidar. Se precisar de uma matadeira de galinha, sabe, vó Bizu. 5h42, viu?

0: Eita, aí Pedro da Viola cantando pra vocês, né, Sônia? Sônia tá ligada. Um bom dia, meu povo das Cajás. Vamos cuidar da vida. Eita, lasqueira, meu filho. Tá um frio da gota hoje, né, meu filho? Hein, Zé? E meu programa é bom?
1: Santana, um programa desse.
0: Sim.
1: Um programa desse que você faz aí, top brega, de manhã, de noite. E de meu programa sertanejo. Você não pode deixar de fazer nunca. Sempre você tem que continuar na rádio, que você... Você é o melhor locutor, esse horário é você. O melhor locutor, esse horário, só dá você. Só é você, acabou, o resto é conversa.
0: Ué?
1: É o melhor horário que você trabalha na rádio de noite também, das 6 às 7 da noite, que faz top brega. Eu sempre gosto do seu programa demais de manhã cedo e de noite também. Você não pode esquecer de fazer de sair dessa rádio. Você tem que continuar fazendo esse programa.
0: Muito bem. Olha, 5h45, hein? 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Fica guardando dinheiro, não sei pra quê. Torrar esse dinheiro aí. Né não? 5h47, bom dia!

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1: Roselisa Corbis vai lá comprar tempero e fazer uma sopa, né, Roseli? Bem, bem boa, e vai me dar um balde, é? Alô, Márcio, dona Lenice, acorda, a senhora tá dormindo, não. O povo Porto Feliz gosta de dormir. Tu é doido, rapaz. Uma hora dessa, Deus é mais. 5h48. Ave Maria, acorda, meu povo.
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1: 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E zica da viola, ô, oh, meu Deus, você acordou no instante. Ô, velhinho que dorme, viu? Como é que dorme desse jeito, né, rapaz? 5h51, coitado de zica, rapaz, também tá na idade. Acordou na Creuza e Lourival no Carrasco, Dona Margarida Zé Baltazar já acordou, Bigode na Chapada, Joel, Dona Marivano na Água Doce, Nego Nenga. A senhora tá dormindo não. Abaixa a zica que acordou na estante, caindo de sono. Bia, acordou mais Dona Creuza? Duvido. Lá na Baixa Verde?
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4: 5h53.
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0: 5:55.
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0: 5:57.
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0: 5:58.
4: Desperta Chapada.
5: Oi, Vinícius.

0: Muito bem, Pedro Viola, rapaz. E Zica, rapaz. Maribá, como é que Zica acorda uma hora dessa, rapaz? Quase 6 da manhã. Ô, louca, rapaz. Que porra é essa, rapaz? Olha, Marlúcia Dias Coelho, tá ligado? Bom dia, Marlúcia. Rapaz, tá ali arrombado. Deixa eu bater as panelas aqui. Ver se a gente se Zica acorda direito. Já acordou, dona Creuza? E Bia, na Baixa Verde, já acordaram, já ligaram o radinho. Tá me ouvindo, dona Creuza? Saudade, viu? Eu gosto de bater pé naquela Baixa Verde. Breve apareça aí, viu, dona Creuza? Lá na casa do Zé Matias. Bateu um mucunzá. Melhor mucunzá que eu já comi na Bahia. Lá. Só a dona Ivonice sabe fazer. Eu não vou falar nem fazer, senão o povo pidão vai pra lá. Esse cara dizia que sair da viola pra ir lá pedir um copo de mucunzá. Não é tu não, gato. Bora! Que porra!
1: Diga ele que vem assim, bora que o jaque dele se soltou.
0: Tá vendo?
1: Pode dizer, sai daí!

0: jegue velho virado talo, 6 e 7, rapaz. Mas, rapaz, coitado de Zica, rapaz. Dormindo até quase 6 horas da manhã, professor Zé Carlos. Eu aguento a miséria dessa. Manda alô, Zé, alô pra todos os ouvintes. Zé Carlos da Vila do Coelho. Hoje é meu aniversário, rapaz. Parabéns, Zé Carlos. Ah, rapaz, Zé Carlos hoje completando anos. Quantos anos, Zé? 70? E Zé tem janeiro, ali é velho, viu? Zé Carlos da Vila do Coelho. E aí, Zé, quantos anos? Negue não, negue não. 70. Zica já tá com 90. Zica acorda agora 6 horas da manhã, todo dia. Parabéns, professor Zé Carlos.
1: Parabéns, parabéns, parabéns pra você.
0: É o quê, André? Homem, já mandei alô pra tu. Rapaz, pois é. Zica, velho, coitado de Zica. Fala, dona Marlene do Tanque Novo.
2: Bom dia, Gil Santana. Sou a Marlene aqui do Tanque Novo. Gostaria de pedir a música de Zé Vaqueiro, aquela coladinho, coladinho. Devo você passar. Por isso, para todos os ouvintes que estão me ouvindo aqui do Tanque Novo, de Miguel Comum, do Povoado Vizinho, e aí de Piritiba. E para você e para todos os locutores aí da Rádio de Piritiba, que Deus abençoe o nosso dia de quinta-feira. Seja um dia abençoado para todos nós.
0: Amém.
2: Bom dia.
0: Tô em Gotinha, ligou o rádio, tô em Gotinha, Cole, Gabriela, acordou o povo da Rua do Meio, Adalto, cuidar da vida. Rapaz, já em Cinta já acordou, povo do Poço Bonito, da Bananeira, dos Macacos. É, rapaz. É, Marlúcio, em Dias Coelho, vamos ver. Ó, Zica, mandou áudio de novo. Tô aí, manda áudio também. Acordou quase 6 horas da manhã. É, rapaz, coitado. Mício das Tocas disse que dorme, rapaz. Zica só pede pra dormir. Você viu o áudio de Mício das Tocas? Mício das Tocas. Zica dorme todo dia até tarde. Aí, igual pedi um jovem todo dia, coitado. Só acorda 8 horas da manhã. Ainda tem a cara de pau de dizer que acorda 4 da tarde. Fala, Zica, vamos ver. Hoje não é 1º de abril. Olha, você, todo mundo viu a hora que você acordou. Mas vamos ver a historinha dele. Sempre conta uma historinha. Bora, coitado de Zica, fala.
3: Em hora dessa, rapaz, eu já fiz um bando de coisa. Ah. Eu não sou você, não. Mas todo dia eu lhe acordo 4 horas para fazer o cuscuz para poder sair, rapaz, para fazer o café.
0: Tá vendo? Dona Rosinha, bota ele pra fazer as coisas, lavar prato, fazer café, tá certo, Rosinha? Tem que botar pra trabalhar, uma hora dessa, quase 6 horas da manhã, atrás de coisa. Tem que botar mesmo, Rosinha, pra fazer as coisas. 6 horas da manhã, pensei que acordou, tu é doido. Aí gosta de dormir assim lá adiante. Ainda tá com a voz de sono. Fala de novo, vai, Zica.
3: Cara, dá um alô aí pra Nuca Queixada Azul aí. A mulher tá fazendo acordar todo dia pra lavar os pratos aí. A mulher
0: igual botou a tu, já levantou pra lavar os pratos também, cozinhar, fazer o rango, tá certo. Quando a Rosinha viajou pra São Paulo, ele que fazia comida. Os meninos já não aguentavam mais comida velha, ruim, salgada. E aí disse que ele chorando pelas estradas pra dona Rosinha voltar. E os filhos também, ela volta, mas ninguém aguenta mais essa gororoba que o pai tá fazendo.
3: Agora ele voltou, Gilson, pra mulher. A mulher tá botando pra lascar, tá botando até pra enxugar os pratos dentro de casa.
0: Oi, tu não enxuga não, né? Rapaz, tá vendo, cara? Esse zica de um bandido. Olha! 6h10, vocês sabem onde eu queria estar agora? 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Ei, rapaz, lá sim, ave, mas o melhor café da região. 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Ô, rapaz, por isso que eu vi chovendo hoje. Eu digo, ó, o tempo fechou, caindo chuva. Risalva acordou agora, ó. O milagre da gota é esse. Ave, vai cair um toró, vai morrer todo mundo afogado, vai cair um dilúvio. Risalva acordar uma hora dessa. Celita tá lá, dormindo e roncando mais o marido. Outra que só acorda 7 e tanto da manhã e cara de trovão. Café, Deus o livre, café dormido. Ave Maria. Agora vai lá na churrascaria de lanchonete do Grupo Pimenta, vá. Luan disse que vai lá. Não é não, Luan? 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Vai comer, Maricélia, lá também? 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Vá! Gastar esse dinheiro, fica só mocando dinheiro, não sei porque esse povo fica mocando dinheiro. Não? 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Pois é, vai morrer todo mundo afogado. Risaldo acordou uma hora dessa, só falta a Celita acordar, né? Eu duvido, ali dorme. Celita? Ave Maria, dormi lá. Bora. Vou tocar o quê agora? Vou tocar Eduardo Costa, Os Mandamentos do Amor. Vá, Eduardo Costa, vá.

meu filho, tem que dar aquilo que ela quer e não esquecer o Pix. Eita, 6:16, Maico Ribeiro acordou, a galera de Alto Bonito. Bom dia, Marisela Trindade, semana só indo em Alto Bonito, nunca mais fui em Alto Bonito, rapaz. Toma vergonha na cara e ir lá bater perna, né? É.

0: Henrique, mãe, ofereço para minha mãe lá nas Azazenas, dinar minha mãe lá nas Azazenas.
1: Muito bem, sua mãe. É o quê, Marco? Fiquei chamando de tomar café porque eu tô longe. Se eu tivesse aí, tu não chamava pra bater o grude. Eu só no dia que eu for aí tomar café indo pra casa, Batuí. Olha, rapaz, Celita acordou. O milagre da gota. Bom dia, Gilson. Estou parabenizando o Zé Carlos, aniversariante de hoje, hein? É, rapaz. Pois é. Ouviu, acordou agora, ó. Aí, pô, tá igual a Zica. Zica vai só pra dormir. Fala, Risalva!
2: Bom dia, Gilson. Bom dia aos ouvintes. Tô ligadinha, viu,
1: Gilson? Ó a voz. Um sono. Tá notando a lentidão dela, né? Presta atenção. Aí, meia hora falando. Ela mandou de 40 minutos, meia hora. Olha pra isso, ó. Ó, ficou olhando. Ó a voz, a lentidão. Tá caindo de sono, coitada. Acordou porque foi algum aniversário, os meninos batendo na porta pra acordar pra ela falar, ué.
2: Bom dia, Gilson. Bom dia aos ouvintes. Tô ligadinha,
1: tá, viu, Gilson?
2: Eu acordei, foi cedo.
1: Ah, é?
2: Ô, Gilson, passando aqui para parabenizar todos os aniversariantes do dia, em especial meu filho Paulo Sérgio, que é aniversariante.
1: Parabéns para ele.
2: Quero,
1: viu?
2: Desejar para ele muita paz, saúde, muitas realizações e que Deus continue derramando chuva de bênção na vida dele.
1: Coitado, ele já
2: ele
1: tá dormindo,
2: continue,
1: né?
2: Esse
1: tá
2: filho que ele é educado, inteligente, respeitador, não só a mim como a todos.
1: Eu
2: especial para Deus e para todos que conhece. Um cheiro no coração, meu filho. Mãe te ama e muito.
1: Já tá caindo de sono, tá vendo? Tá vendo? Eu sabia que era aniversariante. Ah, rapaz!
3: Parabéns, parabéns, parabéns pra você.
1: Eita, nós 6h19, também em nome de quem? 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Vá lá, vá, ligeiro e me convide.
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1: Simone, até Simone disse que vai lá na mercearia do Caboré. Vá, Simone, ligeiro!

0: Coladinho, coladinho, é coladinho, coladinho, coladinho. Eita lasqueira, bom dia, Renildo, de lá nas populares novas, né? Tá ligada, né, Renildo? Aquele abraço, obrigado pelo carinho da companhia. Olha, 6h23, Ave Maria, acabou o programa, hein? Ó, paz. 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Luan, pois é, pois é, pois é, pois é, pois é, Simone tá ligada, deixa eu ver aqui, o povo tá na linha.
1: Bom dia, Gil Santana, aqui é o rapaz que nós vamos marcar um encontro dos amigos no cantinho, não vou falar o nome não, senão não dá em golpe. Tamo junto, meu amigo, digo, nós tava na padaria lá tomando aquele café ali, aqui na nossa cidade, não vou dizer o nome também, que perde a graça. Gil Santana, um abraço e bom dia, chama o povo do cantinho pro encontro dos amigos.
0: Muito bem, povo do cantinho, tá chamado. Diz também que estou parabenizando o filho de Rizalva, Celisa, que acordou no instante, viu? Rizalva tá parabenizando aí, acordou no instante. Coitado da Celisa, né? Igual a Zica também.
2: Parabéns, parabéns, parabéns pra você.
0: Ah, pai, por falar nisso, ô Zé, é, Rizalva e Celisa já agilizaram lá pra lhe pagar, pra você levar de caçoar, que amarrou na bicicleta. As camisas pra vender?
3: Por que caçoar? É o cachorro.
0: Não, é um caçoar, Zé. E aí, Rizalva já pagou uma Mercerita pra levar as camisas, você só vê se vende lá na feira?
3: Caçador de plástico, pra aqui?
0: Não, um caçoar, Zé. Não, caçoar. Deixa de coisa que é um caçoar. Mercerita me disse que é um caçoar, mas Rizalva disse que cabe, vai botar as camisas tu. No caçoar.
3: Não, não, não é caçoar, não. Ô, Gilson, um caçoar tem grande diferença.
0: Não, caçoar, Zé.
3: Você tem mudo.
0: Não, é
3: pelo amor de Deus.
0: Eu vou ter macumba, você vai me dizer que é um caçoar.
3: Um caçoar, tem grande diferença.
0: Tem não, Rizalva que faz caçoar. Rizalva fez muito caçoar, mas Celita, né? E aí, Rizalva diz que conhece, Celita também diz que sabe. Diz que é um caçoar isso aí, Zé.
3: É um cachorro, tem uma.
0: Não, é um caçoar, vou ter macumba com o povo,
3: é? Agora tu é cabeça de jegue, velho.
0: Eu não. Rapaz, já viu?
3: Um caixote aí.
0: Hã?
3: Aí não é caçoar não, burro. Aí é um caixote de Santana. Eles chamam isso aqui de
0: caçoar. É um caçoar, Zé.
3: É um caçote.
0: É um caçoar. Deixa de coisa, doido.

0: Muito bem, Aimoré FM, voando livre com sucesso. Bom dia, meu povo. Obrigado pelo carinho da companhia para você em toda a cidade, para você também em toda a região. Aquele abraço, tá certo, galera? Deixa eu dar uma olhada aqui, rapaz. Eita! Bom dia, bom dia, bom dia, bom dia, cidade. Eita! 6 horas e 30 minutos em Piritiba, 6h30, agradecendo o carinho e a companhia da galera que está ouvindo a gente lá no Morro do Chapéu, né, Cláudio, Fátima, todo mundo ligadinho. Olha, e Ana Vitória e Dani, a cigana, mandando um alô aí para seu Zé aparecer, que estão com saudade. Tá vendo, seu Zé? Tá com moral. Eita, nós, vamos aí. Bom dia, 6h30, vamos com o Celso do Biamago. Alô, Celso, bom dia.
1: Oi, bom dia, Gilson. Bom dia, pessoal. Ligado na Aimoré. Aquele abraço, gente. 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Desejando a todos um bom final de semana, pleno de saúde, paz e até a próxima, se Deus quiser, Gilson.
0: Valeu! Bom dia! Eita!
2: Bom dia, Gilson. Eu já estou acordada. Deus abençoe a nossa semana.
0: Amém!
2: É pra prever o leite.
3: O sujo não pode falar na lava não, Gilson. Santana. Ei, prêmio, derrama, corre, corre, corre! Eita, menino, derramou muito, eu falei, e olha o leite.
0: 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Valeu! 6h33, um bora, galera, os teclados da Rocha, vá!
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0: Eita, nós aí, Renildo das Populares gosta, rapaz, galego dos teclados. Essa música aí, né, Renildo? É isso que eu toco, Renildo liga na hora. Eita, nós, deixa eu ver aqui quem mais. Olha aí, tá cheio de aniversariante hoje, viu, rapaz? É, professor Zé Carlos lá na Vila do Quê, tá mais velho ainda hoje, né, professor Zé Carlos? Tá ligado? Olha, deixa eu ver aqui, Risalva, quem é mais aniversariante, Risalva? Porque Risalva é o seguinte, Risalva manda por etapa, ela vai lembrando do povo, mandando nenhum, né? Ela manda tudo de uma vez, coitada Risalva, né? Bem acordando, ela tá com sono, coitada. Manda outro pra tia Peu também, que é aniversariante de hoje. Parabéns, tia, muito bem. Deixa eu ver aqui quem mais. Dona Wanda, olha, parabéns pro seu filho Gabriel, que tá completando anos hoje, hein? Que essa data se repita por muitos e muitos anos. É, de vida, saúde, meu filho, amo muito você. Tá certo, dona Wanda? Filho tem que amar, né? Pois é. Cadê a música de parabéns?
1: Parabéns pra você.
0: Cadê Jadila? Bom dia, Jadila.
2: Sou Jadila.
0: Nós sabe que é você. Djalminha sabe, Isa sabe que é você. E o meu programa?
2: Seu programa mata mil. Mil.
0: Tá vendo? Mil, meu programa.
2: Bom dia, Gisotano. Você já.
0: Tu já acordou?
2: Eu acordei cedo pra tirar o leite no curral do meu pai.
0: Tá vendo? Levantou cedinho, tá vendo? Oi. Olha o exemplo aí pra Zica, da Viola, que dormiu até quase 6 horas da manhã. Risalva dormiu. Ó, Carla Truvão ainda tá dormindo. Olha o exemplo aí, ó. Levantou cedinho, foi pra ajudar o papai no curral pra tirar o leite das vaquinhas. Tá vendo? Isso aqui é uma menina, nota mil. É. Não é não, Jadila?
2: Olha ali, olha a outra.
0: Ah.
2: O radinho tá ligado aqui, viu?
0: Muito bem, pois é, rapaz. Olha aí, exemplo pra Carla de Truvão. É, Celita, que dorme até tarde. Zica da Viola, tá dormindo até tarde. Risalva, tá vendo? Um exemplo aí, a menina dando um bom exemplo de como acordar cedo. Eduardo Costa, ao vivo? Ah, ilusão! Bom dia!
2: Oi, Virgem Santana!
1: Ai, more!
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0: pra nós o cabo é bom, né, meu filho? Ave Maria, tem pareia não, Eduardo Costa? Né não, Cláudio, lá do Monte Chapéu, tá ligado? Bom dia, obrigado pelo carinho da companhia, viu, Fátima? Abraço aí pro pessoal de Minas Serra, Feregosos. Eita, nós, o povo tá ligado, obrigado pelo carinho da companhia. Até às 7 a gente leva pra você o seu Despertar Chapada. Eita, nós, deixa eu ver o povo aqui, tá na linha, bom dia. É, bom dia, Noêmia, da Vaza da Pedra. Quero desejar um feliz aniversário a seu pai, Dioclésio, né? Que Deus dê muitos anos de vida, saúde e paz para ele. Muito bem, parabéns aí pro seu papai.
1: Parabéns, parabéns, parabéns para você.
0: Olha, menino, o cara do Trovão acordou, hein? Rapaz, tá vendo, Titio também, a hora que acorda, mas Titio tem razão, né? Às 7, eu tenho que acordar tarde mesmo. Ah, igual a zica da viola, pai. Carla, Celita, Risalva, porra, quase 7. Eita lasqueira, viu? 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Eita, nós, olha... 6h45.

Luan Santana, tem pareia não, né? O homem canta também, é grande Luan Santana, né, titia Hilda? Pois é. Pedinho Jovem, só acorda 8 horas da manhã todo dia, rapaz. O velhinho que dorme, o Pedinho Jovem, também, coitadinho, tá na idade, né? Coitado do Pedinho Jovem. Eita, 6h49, meu povo. Eita, estamos chegando aí ao final do nosso programa, né? Eu vou com você até as 8 horas da manhã. Eu levando para você o melhor da música sertaneja, hein? Valeu! Até as 7 todo dia, né? Até as 8 eu vou contigo também. Bom dia, 6h49. Dá tempo mais uma produção? É, falei que nem a produção, não sei que produção o Teixeirinha arruma, né? Bora, canta um pouquinho, vá.

0: Tchê, paixão, falei com Cleide da Vaqueira apaixonada, alô dona Suzanete, lá no Angico, tá ligado, alô dona Tuta, Henrique, alô cacete, alô Gil cabeleireiro, rapaz, é, tem que ir lá nos Angico, né? Um abração, professora Maria José, também toda a galera dos Angico, aquele abraço, né? O pessoal João, lá na fazenda Toninho Soares, a galera tá ligado. Bom dia, neguinho, lá no Agui, na padaria do Agui também, ouvindo nós, bom dia. Não é não, meu povo de Umbuzeiro? Vamos cuidar da vila, Burguelo, Fio, Nitiano, Adriano. Eita, nós. Hoje, quinta-feira, na boca de sexta, hein? Rapaz. Hein, Jadila?
1: Sou Jadila.
0: Nós sabe que é você. E meu programa é bom?
1: Seu programa mata mil. Mil, mil.
0: Tá vendo? Mil, mil, 6h52. Daqui a pouquinho o programa do Guardião. Bom dia.

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4: Muito bem, 7h01 em Peritiba. Você vai ficar agora com o programa Guardião das 7 Chaves. Eu continuo com você até as 8 horas da manhã. Bom dia.
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7: Bom, eu já tenho aqui uma mensagem de voz, e essa mensagem quem mandou foi a Isabel Brandão das Virgens, da cidade de Santo Amaro, no Recôncavo Baiano. E ela conta o seu problema e eu quero ouvir, vamos ouvir.
8: E o meu segundo nome é Isabel, moro de Santo Amaro, tenho um vício que carrego comigo há mais de 30 anos. Na hora da janta, na hora do almoço, eu não consigo ficar livre. Ou eu bebo cachaça, ou eu bebo conhaque. Choro pra largar isso, não consigo. É mais forte do que eu, me ajuda a ficar livre desse maldito, desse vício. Isso é uma coisa, uma praga na vida de qualquer pessoa. Tento, mas eu não consigo. É muito mais forte do que eu. Eu não entendo o porquê isso que tem que acontecer na minha vida.
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7: Isabel Brandão das Virgens, aí de Santo Amaro, na Bahia. Eu ouvi com muita atenção aqui a sua mensagem de voz e enquanto eu ouvia a sua mensagem eu senti uma coisa negativa. Você diz que sofre com vício há mais de 3 anos. Quer largar e não consegue. E você diz, mãe Delamare de Iemanjá é mais forte do que eu. E você não entende por que que isso está acontecendo. Minha amiga, deixa eu te falar aqui uma coisa. Vejo que há um mal espiritual em sua vida. É, isso é problema espiritual. Sim, isto é problema espiritual. Olha, eu já expliquei aqui que existem muitos espíritos e cada um deles tem a sua finalidade. E existem espíritos que fazem as pessoas se afundar no vício. Eu atendo muita gente que sofre com vício. Nem todos é problema espiritual, mas no seu caso é. É sim, viu, Isabel? Por isso que você tem essa sensação que é mais forte do que você. Olha, a gente vê que você é uma pessoa boa, você quer largar o vício. A gente vê isso, mas você não consegue. Sempre tem alguma coisa que te empurra para o vício. E o que é isso que te empurra para o vício? É justamente o mal espiritual. Então, ô minha amiga, presta atenção. A primeira coisa que a gente precisa fazer é tirar essa força negativa. É tirar esse mal espiritual. Isso é um espírito que te acompanha, que ele está sempre te jogando pro vício. Mas nós vamos tirar esse mal, viu? Nós vamos te ajudar. Ô, minha amiga, olha, faça o seguinte. Venha me procurar. Venha ao Ilê Axé Palácio dos Orixás. Venha, porque eu vou te ensinar um trabalho forte que você vai fazer para tirar esse mal da tua vida. Vou ensinar você a fazer a trezena forte. Eu vou te mostrar a vela benta para você tirar os males espirituais. A vela é a vela de cruz de caravaca e a vela da garrafinha, que é para tirar os vícios. Eu vou te ensinar como é que você vai fazer. E este mal será desfeito. Esse mal será desfeito. E assim que for desfeito, você vai ver que você vai ter forças para largar o vício. Porque tem que ter força, né? A pessoa tem que determinar. Falar, eu não vou mais beber e pronto. Ela recusa. Fala, não, eu não quero porque eu não bebo mais. Mas aí a pessoa não tem força, né? Tem um mal que é mais forte do que ela. Ela não consegue parar nunca. Então vem me procurar, que nós vamos te ajudar. Você vai fazer o trabalho espiritual comigo, Mãe Dela Mar e de Iemanjá. E você vai deixar de ser uma pessoa fracassada e passará a ser uma pessoa vitoriosa. 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
7: Teve os dias de vida contados. Esse era o tema da carta da vendedora Lucélia Batista da Silva, da cidade de Porancatu, no estado do Goiás. Ela, de 49 anos, chegou ao Ilê Axé Palácio dos Orixás com problemas renais e sem esperanças de cura. Ela diz, tinha crises insuportáveis a ponto de cair na rua de tanta dor. Ela sofreu, gente, durante 8 anos. Fui ao médico, mas ninguém me mostrava a solução. Até que, certo dia, um exame apontou pedras nos rins, declara Lucélia Batista da Silva. A situação da vendedora era grave. Meu rim esquerdo estava comprometido e o direito começava a infeccionar. Lucélia diz que nesta época sua mãe orava por ela. Inclusive me chamava para participar das orações pela cura no Ilê Axé Palácio dos Orixás. Mas eu não ia. O problema piorou ainda mais. Tive úlcera duodenal e o médico afirmou que teria somente de 3 a 6 meses de vida. Desesperada, Lucélia resolveu ir ao Ilê Axé Palácio dos Orixás e pediu para que Oxalá realizasse um milagre. Mas a situação não era tão fácil assim. Ao jogar os búzios, eu, Mãe Dela Mar e de Iemanjá, descobri que ela estava acometida de um trabalho de bruxaria que uma amiga, com inveja do sucesso de vendas, mandou fazer para fechar os caminhos financeiros. É, mas o pai de santo não fez só isso não, minha gente. Fez um trabalho da esquerda completo. Fez para que a Lucélia sofresse no campo da saúde. Mas tudo que é feito é desfeito. E eu, mãe Delamar Edmanjá, como profunda conhecedora dos mistérios da magia negra, desfiz aquele trabalho com a ajuda do meu pai Omolu Curador. Eu coloquei as mãos na cabeça da Lucélia e disse: eu evoco Obaluayê, Deus das doenças, orixá que surge diante dos meus olhos, na figura agraciada de São Lázaro, aquele que teve a bênção de voltar da morte, no gesto do Divino Filho, Jesus o Cristo Salvador. Mestre dos mestres, Obaluayê, teu filho está enfermo, teu filho se curva diante da tua aura luminosa, com fé no milagre da vida que virá de tuas mãos. Santificadas pelo sofrimento, socorre-me, Obaluayê, dai-me a esperança da tua ajuda. Salva-me, São Lázaro abençoado. Aqui estou diante da tua imagem inspiradora, com resignação, aceito minha sina, com fé, anelo pela cura. Salve minha alma desse tormento que me alucina. Tome meu corpo em teus braços e o liberta da dor. Eu te suplico, mestre. Eu me ajoelho diante do teu poder e te louvo com a dor. Que Obaluayê seja invocado e louvado. Atotô, meu pai. São Lázaro amado, Obaluayê, Obaluayê, Obaluayê. O Senhor Oxalá atendeu as minhas súplicas. Me recuperei e hoje estou saudável. É o que comemora, gente, a Lucélia Batista da Silva, da cidade de Porancatu, no Goiás.
11: Olá, meus amados e amadas, eu sou a mãe Delamar Edmanjá. Aparentemente, a espécie de papada formada na parte inferior do rosto da Givonete Melo dos Santos, da cidade de Juazeiro, no estado da Bahia, era cachumba, tamanho inchaço apresentado. Já estava virando um monstro, viu? Tinha febre e sentia tanta dor que rolava na cama. Descartada a doença, ela foi encaminhada para um cirurgião de cabeça e pescoço, pois as glândulas parótidas apresentavam alterações. Surgiu uma íngua, provavelmente porque esteve perto de alguém com infecção hospitalar. Mesmo passando mal, Gilvonete Melo dos Santos, da cidade de Juazeiro, lá na Bahia, foi frequentar o Ilê Axé Palácio dos Orixás e pediu pela própria recuperação. Me lembro que envolvia a região em um lenço. E ela ia ao Ilê Axé Palácio dos Orixás mesmo com febre. Ela diz: eu me lembro que a mãe Delamar Edmanjá jogou os búzios, colocou as cartas sagradas dos orixás, colocou as mãos em minha cabeça e disse: Pai Obaluayê, vós que sois o Senhor da cura e da transformação, cura-me com vossa palha santa, sendo o Senhor capaz de curar e transformar nossos males em benesses da alma e do corpo. Transmita, ó Pai, tuas energias salutares e renovadoras sobre o meu espírito, meu perispírito e minha matéria. Renovai as células do meu corpo para que eu tenha saúde. Dai-me forças para que eu possa suportar as dificuldades do dia a dia, pois assim poderei cumprir minha missão, praticando a caridade necessária àqueles que necessitam e que a luz divina que emana sob vosso sagrado possa me envolver, renovando minha fé, que a tua seriedade me mantenha no reto caminho do cumprimento do dever e que assim como vós, eu possa estar coberto aos olhos daqueles que querem me prejudicar. Eu vos saúdo e agradeço. Atotô. Depois disso, eu, mãe Delamar Edmanjá, disse: Givonete Melo, o que você está passando foi um trabalho feito em um cemitério. Colocaram o seu nome em um defunto. Foi feito um ritual satânico. Mas com as forças do meu pai Omolu, você ficará curada. Daquele dia em diante, ela foi melhorando, até as enfermidades desaparecerem plenamente. No dia que retornei ao médico, na consulta, conta ela, o cirurgião arregalou os olhos e disse: o que está acontecendo? Pois ele não estava detectando mais nada. Na saída, Ele me orientou a ir embora e me disse: Gilvanete Melo, esse é o caminho que você procurou. Eu sei que você foi aí um canto, então não sai de lá, pois coisas melhores irão aparecer em sua vida. Agradeci ao cirurgião, mas o maior agradecimento eu devo à senhora, minha mãe Delamare de Iemanjá, que com as forças do pai Obaluaê me deu a cura. Muito obrigada. De sua ouvinte, Givonete Melo dos Santos, que mora na cidade de Juazeiro, no estado da Bahia. É, minha gente, eu nem preciso falar mais nada, né? Só vou falar aqui, ó, que não percam tempo. 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E, meus amados, eu quero te lembrar e te dizer que o amor é algo muito importante na vida de todas as pessoas. Quem não é feliz no amor é uma pessoa frustrada. Quem não é feliz no amor vive sofrendo. Pode ter dinheiro, pode ter recursos, mas quem não se sente amado não consegue, com esse dinheiro, comprar o amor de uma outra pessoa. Ah, mas dinheiro compra tudo. Não. Isso não é verdade. Você pode achar que compra por algum tempo. Você pode se enganar ou enganar alguém durante algum tempo, porque você o ama. Mas a verdade é que se você estiver com uma pessoa e se você não amar essa pessoa verdadeiramente, ela vai ser apenas uma passagem, um amor passageiro, que talvez, e olha, talvez uma pessoa até se aproveite financeiramente da outra, que certamente não vai durar muito tempo. 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Quer ter certeza e firmeza que você não está sendo traído? Que você não está sendo traída? E você que sabe que seu companheiro, que a sua companheira tem alguém e que de repente você está sendo enganado ou enganada? Nem pense duas vezes. 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Amor, é esse o seu problema? 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
0: Eu tenho feridas pelo corpo. Esse é o título do passado da aposentada Creuza Vieira das Candeias, da cidade de Barra do Choça, na Bahia, de 62 anos. Tinha sérios problemas espirituais. E o seu corpo era cheio de feridas. Ela conta que não foram poucas as tentativas de tratamentos para ficar curada. Eu frequentava um local e lá recomendaram que se eu quisesse ficar boa, teria que estar vestida de branco às segundas-feiras, conta ela. Mesmo com tantos problemas, ela gostava de participar das festas e noitadas e não perdia a folia. Chegou ao Ileaxé Palácio dos Orixás através da mãe, que era umbandista. Após um problema cardíaco, ela não pôde mais frequentar o Ileaxé Palácio dos Orixás. Um dia, minha mãe manifestou com uma entidade em casa. Caiu, teve o lado direito do corpo paralisado e ficou em coma durante 3 meses. Quando ela saiu do hospital, uma vizinha a convidou para conhecer o trabalho do Guardião Oxóssi. Foi quando conheceu o Ileaxé Palácio dos Orixás, carregada em uma cadeira, recorda Creuza. Quando ela saiu do hospital, uma vizinha a convidou para conhecer o trabalho da mãe dela Mari de Iemanjá. Foi quando conheceu o Ileaxé Palácio dos Orixás, carregada em uma cadeira, quando a Creuza esteve na mesa. Eu, mãe dela Mari de Iemanjá, joguei os búzios, abri a mesa e disse: Salve o Senhor Rei da Terra, médico da Umbanda, Senhor da cura de todos os males do corpo e da alma, Pai da riqueza e da bem-aventurança. Em Ti deposito minhas dores e amarguras, rogando-Te as bênçãos de saúde, paz e prosperidade. Faz-me, Senhor do trabalho, um filho de bom ânimo, para triunfar na luta pela sobrevivência. Faz-me digno de merecer todo dia e toda noite vossas bênçãos de luz e misericórdia. Salve, Senhor Ômolu! Salve o Senhor Rei da Terra, médico da Umbanda, Senhor da cura de todos os males do corpo e da alma, Pai da riqueza e da bem-aventurança. Em Ti deposito minhas dores e amarguras, rogando-Te as bênçãos de saúde, paz e prosperidade. Faz-me, Senhor do trabalho, um filho de bom ânimo, para triunfar na luta pela sobrevivência. Faz-me digno de merecer todo dia e toda noite vossas bênçãos de luz e misericórdia. Salve, Senhor Ômolu!
2: Ya, Totô! 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
3: Meu gato rezou.
0: Salve o Senhor Rei da Terra, médico da Umbanda, Senhor da cura de todos os males do corpo e da alma, Pai da riqueza e da bem-aventurança. Em Ti deposito minhas dores e amarguras, rogando-Te as bênçãos de saúde, paz e prosperidade. Faz-me, Senhor do trabalho, um filho de bom ânimo, para triunfar na luta pela sobrevivência. Faz-me digno de merecer todo dia e toda noite vossas bênçãos de luz e misericórdia. Salve, Senhor Ômolu! Feitas as confirmações e retirado o feitiço, a partir daquele dia, a mãe de Creuza obteve gradativamente a mudança de vida. E então, permaneceu na presença de Deus. Observando a mudança no comportamento dela, Creuza decidiu conhecer a mãe dela Mari de Iemanjá no Ileaxé Palácio dos Orixás. Passei por lutas, perseguições e deboches por parte dos antigos amigos de noitadas. Hoje sou uma pessoa feliz. Tive meu encontro com Oxalá. O Ileaxé Palácio dos Orixás faz parte da minha vida.

0: Cante, Creuza Vieira das Candeias, da cidade de Barra do Choça, no estado da Bahia. Deixa eu falar pro povo aqui, especialmente para você que precisa, os nossos telefones e WhatsApp para você anotar. 759-9146-2008 ou 779-9971-9965. Você está ouvindo o nosso programa O Guardião das Sete Chaves. 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Com o objetivo de encontrar a solução para os seus problemas. E após uma consulta com os Jogos de Búzios e com o preto velho Pai Tomás, da Mãe Delamare, foi encontrada a solução dos problemas. Isso no caso da Maria Florência dos Santos, que mora na cidade de Penedo, no estado do Alagoas.
1: Salve Santas Almas Benditas! Salve Preto Velho! Salve Pai Tomás agora! A minha essa é pra
0: ela que sofreu por 15 anos com lúpus eritematoso sistêmico, que é o LES. O LES, minha gente, é uma doença crônica de causa desconhecida que gera alterações fundamentais no sistema imunológico. Ela diz, eu fui a vários médicos, fiz diversos tratamentos, gastei até o que não tinha para tratar o LES. Em uma consulta de rotina, descobri que além do lúpus, estava com câncer de pele. Relembra ela. As doenças causavam muitas dores que impossibilitavam Florência de trabalhar. Ela conta que começou a ter ataques de loucura e tinha desmaios constantes. Eu estava totalmente perturbada, passei a ter insônia, meu corpo estava em carne viva e chegava a feder. As pessoas se afastavam de mim, era muita humilhação. Virei uma mulher deprimida por causa disso. Tentei várias vezes o suicídio, afirma Maria Florência dos Santos. Através de um convite, Maria Florência chegou ao nosso Ilê Axé Palácio dos Orixás. E através dos trabalhos espirituais dessa amiga, Mãe Delamare de Iemanjá, ela obteve a vitória e a cura, sim, com as forças do Mestre Omolu, do Pai Obaluaiê. Eu, Mãe Delamare, coloquei as mãos na cabeça de Maria Florência e disse: Salve o Senhor Rei da Terra, médico da Umbanda, Senhor da cura de todos os males do corpo e da alma, Pai da riqueza e da bem-aventurança. Em Ti, deposito minhas dores e amarguras, rogando-Te as bênçãos de saúde, paz e prosperidade. Faz-me digna de merecer todo dia e toda noite Vossas bênçãos de luz e misericórdia. Ó Mestre da Vida, Vós é o limitador das enfermidades. Suplicamos Sua misericórdia aos males que nos afetam. Que Suas chagas abriguem nossas dores e sofrimentos. Concede-nos corpos sadios e almas serenas. Mestre da cura, amenize nossos sofrimentos que escolhemos resgatar nessa encarnação. Ato to obaluai. Ela nos conta que resistiu muito antes de aceitar o convite. Na verdade, achava que meus problemas não tinham solução. Mas ao chegar no Ilê Axé Palácio dos Orixás, só escutava era pessoas que vinham agradecer pessoalmente. Então eu pensei, meu Deus, muito obrigada. Estou no canto certo pela minha fé no Senhor Jesus. Fui curada. A Mãe Delamare fez vários despachos com palha da costa para o Omolu, o orixá, que na religião católica é São Lázaro. E na quarta semana estava curada, conclui Maria Florência dos Santos, que mora em Penedo, no estado de Alagoas. 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

0: Muito bem, 7 horas 33 minutos em Peritiba, já ligou o rádio, Luan. Eita, 7h33, mandou uma alusão também pra Fia Burguelo, a galera de Umbuzeiro ouvindo a gente, bom dia, hein? 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Valeu, meu povo. Olha, eu venho aqui, tem uma senhora na linha. Bom dia.
1: Bom dia, Gis Santana. Eu, Gis Santana, eu queria que me pedir uma música de Folha Seca. Oferecer para meus filhos, para meu esposo, para você. Que Deus lhe dê um bom dia para nós todos. Aqui é Tereza, de Buceiro. Oferecer também para minha amiga Théo. Que Deus dê muitos anos de vida e saúde a ela.
0: Amém.

Muito bem, tá aí Amado Batista cantando, né, rapaz? O Netinho ali, pertinho dele, batendo a viola. Olha, 7h37, hein? Lembrando, daqui a pouquinho tem um programa Novo Amanhecer da Igreja Presbiteriana. Bom dia!

0: Muito bem, galera. Você fica agora com o Novo Amanhecer da Igreja Presbiteriana. Eu continuo com você até as 8 da manhã. Valeu. Vamos lá.
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2: Bom dia, que Deus te abençoe na manhã desse dia, que você seja edificado através da palavra do Senhor. E eu quero mandar um abraço especial para você e toda a sua família. Então, sintam-se abraçados neste momento. Queridos, nós vamos abrir as nossas Bíblias lá em Efésios 5, a partir do versículo 8, que nos diz o seguinte: pois outrora eras trevas, porém agora sois luz no Senhor. Andai como filhos da luz. Porque o fruto da luz consiste em toda bondade e justiça e verdade, provando sempre o que é agradável ao Senhor. E não sejais cúmplices nas obras infrutíferas das trevas. Antes, porém, reprovai-as. Porque o que eles fazem em oculto, o só referir é vergonha. Mas todas as coisas, quando reprovadas pela luz, se tornam manifestas, porque tudo que se manifesta é luz. Pelo que diz: desperta, ou tu que dormes, levanta-te de entre os mortos, e Cristo te iluminará. Portanto, vede prudentemente como andais, não como nécias, e sim como sábios, remidos o tempo, porque os dias são maus. Por esta razão, não vos torneis insensatos, mas procurai compreender qual a vontade do Senhor. Que Deus nos abençoe com a porção da sua palavra. Oremos. Soberano Deus, eterno Pai, nesta manhã tão especial, eu quero, ó Deus, te louvar, te exaltar, te glorificar, ó Pai, pela tua bondade, pelo teu amor, pelo teu perdão. Te louvar, ó Deus, porque tu nos renova a cada novo amanhecer. Pai, louvado, exaltado e glorificado, ó Deus, seja o teu nome. Pai, nesta manhã, quero te louvar, ó Deus, por este meio de comunicação. Te louvar, ó Deus, por todos os funcionários deste local. Que o Senhor esteja abençoando a vida de cada um deles e todos os seus familiares. Quero te louvar, Senhor, por cada família, por cada lar que reservou este momento para ouvir a tua voz. Que o Senhor esteja abençoando, direcionando, que o Senhor esteja dando forças a cada uma delas. Que o Espírito Santo do Senhor venha falar profundamente aos seus corações nesta manhã e que eles possam colocar em prática cada dia das suas vidas. Pai, nesta hora, Senhor, eu quero, ó Deus, te louvar, ó Deus, por tão grande amor para com as nossas vidas, Pai. Pai, nesta hora, Senhor, eu coloco diante de ti, ó Deus, todas as famílias, todos os lares, ó Deus, lares que estão passando por momentos de enfermidade, enfermidade prolongada. Tu és o Deus que cura, o Deus que restaura, tu és o Deus de milagre. Tu és o Deus que tudo pode, Pai. E eu coloco no teu altar a vida desta pessoa, Senhor, que se encontra enfermo nesta manhã. Também, Senhor, coloco diante de ti a vida, Senhor, dos lares que estão passando por momento de luto. Tu és o Deus que consola, tu és o Deus que conforta, tu és o Deus todo-poderoso. Ó Deus, vá ao encontro deste lar nesta manhã e dá, Senhor, conforto necessário que só o Senhor pode dar. Toma nas tuas mãos, Senhor, esta família, em nome de Jesus. Lares também, Senhor, que estão passando por momentos conjugais, momentos com seus filhos nas drogas, momentos de depressão. Ó Deus, tu és o Deus que dá sabedoria, tu és o Deus que liberta, tu és o Deus que abre portas, ó Deus. Por isso visita, Pai, todos os lares e todas as necessidades de cada um na manhã desse dia, Pai. Abençoa, Deus, com a tua graça e com as tuas misericórdias. Pai, nesta hora, Senhor, coloco diante de ti também a nossa cidade, a nossa nação, as nossas autoridades constituídas. Que o Senhor esteja, Deus, direcionando, o Senhor esteja abençoando, dando sabedoria do alto, Pai, a cada uma delas. Abençoa com graça, Pai, com misericórdia, as nossas autoridades e a nossa nação, em nome de Jesus. Pai, também te peço neste momento, ó Deus, pela minha vida, usa-me, Senhor, com a unção do Teu Espírito. Coloca nos meus lábios palavras, ó Deus, que venha abençoar, transformar, edificar, ó Deus, o Teu povo nesta manhã. É no nome de Jesus e para a glória dEle que eu te peço e te agradeço, hoje e para todo sempre. Amém. Queridos, eu quero meditar com você um tema que nos diz o seguinte. Em tempo, lá em Salmo 119, 105, diz o seguinte: a tua palavra é lâmpada que ilumina os meus passos e luz que clareia o meu caminho. Meus queridos, o tempo é um presente mais precioso que Deus nos dá todos os dias. Por isso é comum ver uma pessoa que passou por uma enfermidade grande dizer o seguinte: quando ela fica curada, restaurada, ela diz: agora eu vou aproveitar cada minuto da minha vida. E realmente é o que o nosso texto de Efésios 5 nos diz: vivam aproveitando ao máximo cada oportunidade. O que fazemos com o nosso tempo? Como aproveitar o nosso tempo? A única maneira, meus amados, de aproveitar o tempo é gastar com sabedoria. Não se pode guardar o tempo. Não temos como guardar o tempo. Ele passa independentemente do que estamos fazendo. Então, tempo não se guarda. Ele passa, independente do que estamos fazendo. Precisamos, meus queridos, tomar muito cuidado com a maneira como vivemos. Quantas oportunidades são perdidas por não agirmos no tempo certo? Quantas, né? Não nos preparamos, muitas vezes, financeiramente, profissionalmente, emocionalmente, e assim ficamos sem condições, muitas vezes, de realizar muitos dos nossos sonhos. Quantos problemas são criados por mau uso do tempo? Nós sabemos muito bem disso. Quantos problemas são criados por mau uso do tempo? Muitas vezes destruindo o que já foi conquistado. Então, meus queridos, como aproveitar melhor o tempo? Efésios 5:15, ele diz o seguinte: tenha cuidado com a maneira como vocês vivem, que não sejam como insensatos, mas como sábios. Precisamos tratar de extrair o máximo do tempo, aproveitar cada oportunidade com sabedoria. Então, aproveite cada oportunidade com sabedoria. Paulo, ele acrescenta uma frase dizendo o seguinte: porque os dias são maus. É o que Paulo nos diz. Somos advertidos de que a todo instante surgirão dificuldades. São problemas, tentações, distrações, desânimos, medo, insegurança, que estarão presentes em nossas vidas. Diante de tudo isso, meus amados, a única maneira de proceder bem é responder ao chamado de Deus. Responder ao chamado de Deus para vivermos como filhos da luz, andando em bondade, justiça e verdade. Então, ande em bondade, justiça e verdade. A vida é um aprendizado constante. E a nossa missão é aprender a discernir o que é agradável a Deus. A vida é um aprendizado constante. E a nossa missão é aprender a discernir o que é agradável ao nosso Deus. Devemos usar o nosso tempo fazendo o que Ele deseja. Nós não temos dúvidas de que nós sabemos o que é da vontade de Deus, o que é que Ele deseja para a nossa vida. A promessa de Deus e o presente no texto bíblico, ele diz: Cristo resplandecerá sobre ti. Ele iluminará o nosso caminho. Ele vai resplandecer sobre nós. E Ele vai iluminar o nosso caminho. A Bíblia nos orienta em nossas decisões e ações. Gaste tempo lendo a palavra do Senhor. Gaste tempo. Preserve tempo lendo a palavra do Senhor. Porque ela vai te iluminar o caminho. A Bíblia nos orienta em todas as nossas ações e decisões. É a palavra de Deus que nos orienta em nossas ações e decisões. Quando você tem algo a fazer, onde você tem buscado primeiro? Quando você tem uma decisão a tomar, onde você tem corrido primeiro? A palavra de Deus, ela nos orienta em todas as nossas decisões. Ela é a lâmpada que ilumina o nosso caminho. Então, por isso, meu querido ouvinte, a única maneira de aproveitar o tempo e de gastar o tempo com sabedoria é lendo a palavra, é ouvindo a palavra do Senhor. Então busque, busque. Sabe por quê, meu querido ouvinte? O tempo voa, o tempo voa. Ande pelos bons caminhos. Que Deus assim te abençoe nesta manhã. E que você use o seu tempo, porque nós sabemos que o tempo voa. E ande pelos bons caminhos. Que Deus assim nos abençoe. Que Deus te abençoe na manhã desse dia. Fique com Deus e até a próxima quinta-feira, se for assim da vontade do nosso Deus.

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2: Muito bem, alô Márcio, alô Beatriz e equipe aí na MB, hein? 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Não, Messias da oficina, tá ligado lá no andar aí. Bom dia, B.A., Raimundo Novo, Gabriel. Bom dia também pra Zé do Rádio e toda a galera que tá ouvindo a gente, né, Luan? Tá ligado? Já ligou o rádio? Bom dia. Valeu, galera.
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7: 8h34.
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2: Alguns prints foram vazados na internet do celular da...
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2: Celular é hackeado e vaza conversa na internet...
3: Será que os prints divulgados na internet comprovam uma relação entre...

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4: 9:32.
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0: 9:46.
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2: 10 e 1.

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3: 10 e 3.
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2: 10 e 6.
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1: 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Simplesmente Planeta Hits, começando mais uma edição para você curtir muita música boa aqui na 96. 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Gente, o programa está apenas começando e eu venho já já com os melhores programetes, com dicas de culinária, Casa Shalom, também as dicas de tecnologia e o motivacional do dia. Vamos então à primeira sequência musical do programa. Bom dia para quem está no aplicativo, para quem está na frequência máxima do sucesso aqui na Super 96 FM, meu povo, Planeta Hits no ar.
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0: Planeta Hits, vamos aos nossos oferecimentos. 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E você confere os melhores programetes do rádio, a boa notícia e muito mais na comunicação desse que vos fala, Alberto Maciel. Até daqui a pouco.
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4: Vamos então na programação, as dicas e curiosidades que você precisa saber diariamente. Neurocientistas indicam a primeira coisa que você deveria fazer ao acordar, hein? Com a correria do dia a dia, pode ser difícil achar tempo para rituais de bem-estar. A recomendação de especialistas é simples e objetiva: priorizar o contato com a luz do sol ao acordar. Isso porque a luz solar tem impactos significativos em nossa saúde, segundo um neurocientista da Universidade de Stanford. De acordo com ele, receber a luz solar todos os dias está entre as 5 principais ações para apoiar a saúde mental, a saúde física e o desempenho. O contato com a luz do sol logo cedo tem impacto significativo ao nosso relógio biológico, sistema imunológico, concentração e estado de alerta. O sol matinal estimula a liberação de cortisol. O neurocientista sugere ficar ao sol por 5 a 10 minutos nas manhãs ensolaradas, mas é fundamental não usar óculos escuros e evitar olhar diretamente para o sol. Nos dias nublados, o período deve ser prolongado para pelo menos 15 a 20 minutos. Alternativas quando o sol não está disponível. Caso você acorde antes do sol nascer, o neurocientista recomenda acender todas as luzes possíveis assim que sair da cama e em seguida tomar sol assim que possível. Ficar sob a luz forte do teto ou sentar-se ao lado de uma janela também pode ajudar a manter a concentração durante o dia. Você está na número 1 da cidade, por aqui só coisas boas, os melhores programetes do rádio, a boa música e muito mais.
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Assim, a organização fica muito mais fácil. 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

0: no aplicativo, na frequência máxima do sucesso. Quem está conosco, vamos dar uma olhadinha no nosso WhatsApp aqui, Alberto. 749-9972-1662. Ninguém deu ar da graça, vovó. E agora, meu Deus do céu. Muito bem, lindos e lindas do meu coração. É um prazer imenso estar comunicando energia positiva na sua manhã, Planeta Hits. 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Daqui a pouquinho vai rolar o super motivacional do dia pra você.
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2: A geração Alpha, formada por crianças nascidas entre 2013 e 2024, está prestes a dar lugar à chamada geração Beta, composta por indivíduos nascidos entre 2025 e 2039. Essa transição marca o início de uma nova era em que avanços tecnológicos, globalização e diversidade desempenharão papéis centrais na formação de valores e comportamentos dessa geração, com previsão de representar 16% da população mundial até 2035, um total estimado de mais de 1,6 bilhão. A geração beta crescerá em um cenário marcado por inteligência artificial, automação e tecnologias profundamente integradas ao cotidiano. Esses jovens terão o desafio de se adaptar a um mundo em constante transformação, onde criatividade e inovação serão fundamentais. A diversidade cultural e a conectividade global estarão no centro das suas experiências, moldando uma geração que valorizará a inclusão e a habilidade de prosperar em ambientes dinâmicos. A responsabilidade de preparar o terreno para esse futuro recai sobre o país, educadores e a sociedade como um todo, que precisarão garantir oportunidades e ambientes acolhedores para que a geração beta desenvolva o seu potencial. Essa nova etapa levanta a questão importante sobre como o mundo deve se organizar para atender às demandas de uma geração que crescerá cercada por mudanças e desafios inéditos. As decisões tomada hoje poderão definir o impacto dessa geração no futuro global. A geração Alpha, formada por crianças nascidas entre 2013 e 2014, prestes a dar lugar à geração Beta. Por aqui, curiosidades e notícias. Até daqui a pouquinho, pessoal.
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2: 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Ô, seu Zé, vem comigo, vem com Elvis. Mais um batidão romântico, hein?

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1: Alimentos que aumentam em 88% o risco de pedras nos rins. Estudos recentes apontam que o consumo excessivo de açúcares adicionados pode aumentar consideravelmente o risco de pedra nos rins, enquanto o sal sempre foi associado a essa condição. Novas pesquisas sugerem que a ingestão elevada de açúcar também é um fator determinante. Indivíduos que consomem 25% ou mais de suas calorias diárias provenientes de açúcares adicionados têm 88% mais risco de desenvolver pedras nos rins, comparado àqueles que limitam essa ingestão a 5%. Os açúcares adicionados

frequentemente encontrados em alimentos processados e bebidas elevam o cálcio na urina, o que pode precipitar a formação de pedras, especialmente em pessoas predispostas. Além disso, o açúcar contribui para outras condições, como obesidade, hipertensão e diabetes, o que agrava ainda mais o problema. Algumas dicas para prevenir cálculos renais. Uma das principais medidas de prevenção contra pedras nos rins é reduzir o consumo de açúcares adicionados na dieta. Alimentos ricos em sacarose, xarope de milho, mel e outros adoçantes devem ser consumidos com moderação. Além disso, manter-se hidratado é essencial. A ingestão de 2 a 3 litros de água por dia dilui as substâncias presentes na urina, evitando a formação de cálculos. Adotar uma dieta equilibrada, rica em alimentos naturais e com baixos teores de sal e açúcar também é uma estratégia eficaz. Ler atentamente os rótulos dos alimentos pode ajudar a controlar a quantidade de açúcares consumidos, garantindo a saúde dos rins e prevenindo complicações futuras. E essa foi a dica de saúde de hoje. Alimento que aumenta em 88% o risco de pedras nos rins. Até o próximo Dica de Saúde.

0: 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E você confere os melhores programetes do rádio, a boa notícia e muito mais na comunicação desse que vos fala, Alberto Maciel. Até daqui a pouco.
1: Indiscutivelmente

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1: E vamos agora ao motivacional do dia. A vida nem sempre segue o roteiro que imaginamos. Existem dias de lutas, de silêncio, de cansaço e até de dúvidas. Mas é justamente nesses momentos que somos convidados a descobrir a força que existe dentro de nós. Cada dificuldade enfrentada não vem para nos parar, mas para nos ensinar. Amadurecer e preparar para algo maior. Nada é em vão. Nenhum esforço é perdido quando existe propósito. Não se compare, não apresse o tempo, não desacredite de si mesmo. Cada pessoa tem seu ritmo, sua história, seu momento. O importante é continuar. Mesmo quando as pessoas são pequenas, persistir também é vencer. Lembre-se, você é capaz de aprender, crescer e recomeçar quantas vezes for necessário. Acredite nos seus sonhos, confie nos processos, mantenha a fé viva. Quando você decide não desistir, a vida encontra uma forma de te surpreender. Siga em frente, o melhor ainda está sendo construído. E por aqui terminamos o programa de hoje. Fiquem todos com Deus, estou com Ele também. Até o próximo.

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0: É, rapaz, vamos nessa. Muito boa tarde. Alô, você do outro lado do rádio, você ligado na programação 10 da 96. A partir de agora está no ar o nosso programa do meio-dia, jornalismo com imparcialidade aqui na Sul 96. Já tudo sobre o tempo, um giro com as previsões. Já muitas informações para você, porque aqui você fica muito bem informado, fica a par de tudo que aconteceu em nosso município, na Bahia, no Brasil e no mundo. Isso mesmo, rapaz. Você sabia que quase 800 candidatos mudam a cor, a raça, é declarada aí ao TSE? Isso mesmo, o que foi declarado em 2022 agora mudou. Trocaram até de cor. Já todas as informações aqui no nosso programa do meio-dia. Bom almoço para você. Muito obrigado pela audiência, pela companhia. E cuidado com as onças, viu? Cuidado com as onças e não atire nas onças, porque isso é crime, viu? Você pode pegar aí um xilindró por muitos anos, viu? Pega a visão, viu, Cando Mel? A sua sorte é que foi há quase 10 anos atrás. E seu compadre, seu amigo, até já faleceu. Mas pega a visão. E ontem, depois desse comentário aí do Sandro Barreto, onde um animal que aparentemente foi uma onça parda bateu no carro dele, inclusive a bicha ficou valente, eu recebi várias ligações de pessoas, principalmente desta região aí, a qual foi citado aí pelo Sandro, logo depois de Sumaré, de aparições de algumas onças pardas. Inclusive, como o Kel frisou muito bem, tem uma onça parida aí nessa região. E tem uma outra região aqui próxima, a região da Maniçoba, onde uma onça parida, ó, pega a visão, uma onça parida atacou um bezerro, né, e matou esse bezerro. É de uma pessoa que mora ali nas imediações da Maniçoba. Então, assim, essas aparições têm sido corriqueiro. E outro detalhe, na região ali de Morro do Chapéu, inclusive já teve acidentes de carro, acidentes automobilísticos, né, envolvendo esses felinos, ou seja, essas onças. Ah, Júnior, o que é que está acontecendo? É aquela história, o homem invadindo o habitat natural desses felinos, né, em questão aí, e eles procurando um meio de sobrevivência e ficam migrando. E como são animais carnívoros, aí, meu irmão, é bode, é cabra, é porco, é boi, é bezerro. E você, ser humano, não pode vacilar também, porque senão vai na enxurrada. Então, tomem cuidado, principalmente você que sai bem cedo de casa, né, o dia ainda amanhecendo. Você que gosta de fazer as suas caminhadas aí no fim de tarde, nessa região do Sumaré e outras regiões, uma dose de cuidado nunca é demais. Alô, Kel, Espingarda de Mazarope, tudo certo, viu? Já resolvi a sua bronca. Boa tarde, Luciano Lopes. Você já tirou numa onça?
1: Boa tarde, Johnny. Boa tarde, Kel. Boa tarde, nossos ouvintes. Não. E se eu ver alguma
0: deve.
1: Delas,
0: e
1: se eu ver alguma delas,
0: corra.
1: Eu corro.
0: Porque se você ficar, ela vai lhe comer.
1: É, então é pra mim... É, não ser.
0: Pra eu não ser. Pra ele não ser devorado.
1: Não ser devorado.
0: Pra eu, rapaz.
1: Pra eu não ser devorado, eu corro.
0: É.
1: Mas é isso aí, na nossa região tá aparecendo. Elas estão sendo protegidas aí pelas autoridades, pelos institutos, né, e autoridades competentes. Devemos preservá-las. Claro que muitas vezes ela, para sobrevivência, ela dá prejuízo. Mas. É um prejuízo que tem com a pessoa combatê-lo de acordo se guardar alguns animais onde elas gostam de ir para evitar transtornos. Mas nunca tente fazer o mal a elas. Nós, o ser humano, é que invadimos o terreiro delas, como muitos dizem, o terreiro delas. Então, ó, é ter o máximo de cuidado e preservar. É, daqui a pouco detalhes aí. Olha, eu não sei se é coincidência. Eu tive olhando aí várias notícias que circulam aí nos sites aí de notícias em todo o Brasil. E chama a atenção de uma coisa. Não sei se eu estou redondamente enganado. Mas quando chega a época das eleições, principalmente eleições estaduais, eu nunca vi ter tanta operação da Polícia Federal como está acontecendo agora. Não lembro. Não sei o porquê. E por quê? Aí eu faço a seguinte pergunta: por que deixaram para perto das eleições? Por quê? Chama atenção, porque olha, eu estou aqui com quatro matérias, todas quatro matérias envolvendo desvio de verbas, operação da Polícia Federal, só na Bahia. Só na Bahia. Fora outros estados. Aí eu fico pensando, rapaz, coisas que aconteceu há 4, 5 anos, 6 anos, e agora é que teve essas operações, é, chama atenção. Mas que tem que haver, tem. Tem que haver. Quem deve, quem faz falcatruas, tem que pagar. Mas estão deixando para em cima das eleições. Não estou dizendo que é para prejudicar nem A, nem B, nem C. Johnny!
0: Beleza, vamos nessa, vamos dar um giro com o tempo, Luciano, no oferecimento da Queiroz Agropecuária, sempre ao lado do amigo produtor rural. 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Um boné, um chapéu. Que tá chegando aí, tá chegando cavalgada em nossa região. 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Essa cavalgada que já é tradição de Piritiba para Sumaré. Um abraço aí ao Rei da Verdura e toda a comitiva aí. 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Então, vamos seguindo. Cuida o quê, Marlene? Não estou entendendo nada aqui. Manda o card, meu feito. Manda vídeo, aí tu me quebra. O cara no ar falando e ouvir vídeo, aí tu é um boca aberta. Tá igual prosa, não sabe nem transmitir um recado. Oh, meu Deus do céu, viu? Não sei que dia não. Manda aí o card aí, patrão. Quando tem o card não, viu? O cara manda um vídeo, um cara falando, e aí você tá no ar e vai ouvir vídeo como? Boca aberta. É um boca aberta mesmo, viu, rapaz? Ah, Jesus. Bora, prosa. Cuida aí no card, minha filha. Ah, vê esse genro teu, só Jesus na causa dessa miséria. Vê se eu presta pra comer e dormir. Ai, Jesus. Alô, seu Betinho. Trabalhar pra dar comida a esse marmanjo aí, viu? 12 horas mais 12 minutos, Luciano Lopes, no oferecimento do mercado e panificadora Piritiba, localizada aí no espaço Famílios, que saída para Mundo Novo. Aí sim, pros, é 23 de agosto agora, né? Hoje são 13, daqui a 10 dias. A cavalgada lá da Fazenda Angico. Valeu, valeu, prosa, um abraço, viu? 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Vamos nessa, Luciano Lopes.
1: 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Johnny!
0: Beleza, valeu, seu Luciano Lopes, presença 12 horas 16 minutos. 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Alô, alô, aquele cara. Alô, você ligado aí no nosso programa do meio-dia. Tô fora, soneca, tô fora. Negócio de boneco César aí, eu vou torcer pra Samu levar os dois. Rapaz, brincadeira, viu? Jaime Moura, tá ligado? Valeu, Jaime Moura. Ah, boa tarde, Johnny, Alisson e Luciano Lopes. Domingo, eu vinha de Porto Feliz e aqui no Uruçu eu encontrei uma onça parda. Quando ela viu o carro, ela entrou no terreno do senhor Otávio Moraes. Jaime Moura. Reforçando aí, viu, Jaime, o que eu falei no início do programa sobre as localidades que esses felinos já foram vistos. É, agora, recentemente, aí ontem, né, no caso, essa situação com um colega aqui da Rádio Sana do Barreto, onde uma onça bateu no carro dele, segundo ele e a esposa, a bicha ficou valente, viu? E partiu para morder o pneu, para-choque. Ah, teve na região da Maniçoba, onde uma onça atacou e comeu um bezerro. É, acho que a vaca pariu o bezerro ainda ali, naquele estágio de processo, né, de para poder andar de boa, tal, fragilizado, traduzido, foi uma presa fácil. E agora você traz essa informação aqui da região do Uruçu, o que reforça essa informação da região da Maniçoba, porque são regiões próximas aí.
1: É, são próximos, Uruçu e Maniçoba.
0: Isso, são regiões próximas. E já viram, inclusive, Luciano, ali depois da queimadinha também. Então é bom que as pessoas tenham uma dose de cuidado, principalmente quem tem crianças aí na zona rural. É, uma dose de cuidado nunca é demais. Deixa eu ver aqui, misericórdia, pé. Deixa eu ver o que é isso aqui, dona menina. Eu olho aqui, viu? Eu leio isso aqui pra gente transmitir esse recado. Alô, Kiki do Sumaré, tô precisando falar com você com urgência, viu, rapaz? Tem uma queixa sua aqui, me ligue com urgência aí, assim que você puder, me dê um salve aí, pra gente ver o que de fato tá acontecendo antes de tornar esse assunto público, viu? Me ligue, seu miserável.
2: Boa tarde, meus primos.
0: Que eu já colocou aqui, não fala em onça. Ele deve ter sonhado com a onça, viu, Virou?
1: Foi.
0: Ele deve ter sonhado. Falar nisso, o sargento me procurou ontem, viu, Caio? Eu falei, não, rapaz, foi um caso lá de 1900 alguma coisa, e a gente tava falando das onças ontem, e um colega citou esse caso, o amigo dele até já morreu. Ah, porque falaram aí, eu falei, não foi nada de agora não, tá tudo certo, o Kel não é disso não, o homem é protetor.
2: Johnny, Birô, e todos ouvindo aí, Moré FM, as onças aumentaram muito na nossa região, Johnny, mas Birô, aí na região meio do Uruçu, aí perto da Maniçoba,
0: oi, tá vendo?
2: Morar, já teve carro de...
0: Mas não atirou não, né, Kel?
2: De Otávio, demais. Forte abraço.
0: Deixa as bichinhas, deixa as bichinhas.
2: Johnny, Birô, eu sou antes antes de matar os animais.
0: Claro.
2: Sou de preservar.
0: Muito bem.
2: Aqui mesmo no sítio Maria Alzira tem uma viada parida há tempos.
0: Porra, Ken, mas você deu outro mole. Você deu outro mole. Tem um bocado de miserável que agora vai pra essa região aí. Bota as câmeras aí, viu? Bota as câmeras aí.
2: Muito tempo, agora apareceu essa onça.
0: É.
2: E eu sou mais de preservar.
0: Tá
2: sou
0: certo.
2: Contra o abate, a caçada de animais. Valeu.
0: Concordo com você. Você não é disso, não. Você não é disso, não. E esse seu colega não tá mais aqui, não. Vamos nessa. 12 horas 20 minutos aqui da 96. Luciano Lopes, de material de construção de qualidade, tem nome. Cavalcante.

0: 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Agora dando um giro às previsões aí. De acordo com o clima tempo, Tapiramutá, Morro do Chapéu, Jacobina e Melcomum, não há previsão de chuvas. Temperatura ainda baixa, em Tapiramutá mesmo, ó, 23 graus, chegou a 15 a madrugada. Agora, fala nisso, essa madrugada foi um frio, que ave maria, viu? Olha, em Morro do Chapéu, temperatura, nesse momento, 22 graus, ó. Morro do Chapéu, nesse momento, chegou a 15 também. Já combina com a temperatura mais um pouquinho elevada, mas é pouquinho mesmo, 24 graus. Chegou a 16 a madrugada, a mesma temperatura de Miguel Comum, ou seja, não tem previsão de chuvas. Agora ontem o clima mudou, ontem ventou muito, ontem foi o dia todo ventando. E a madrugada deu aquela tradicional garoa bem fininha, aí o frio arrochou, viu? Aí assim, é dessa vez agora vocês me pagam, mas o sol hoje já está quente nesse momento. Johnny, com outros municípios aí, inclusive Peritiba.
1: Vamos lá, Peritiba, Mundo Novo, Macajuba, Baixa Grande, Mairi, Várzea da Roça, Várzea do Poço e Serrolândia, seu Luciano, temperatura agradável, mas não há alerta de chuvas. Inclusive ontem o tempo mudou. Lembra que eu falei do reflexos na nossa região por conta das chuvas em Salvador? Aconteceu ontem em Peritiba. Tempo fechou, como que quem iria acontecer, como que iria acontecer, Luciano, uma chuva daquele modelo. Mas foi só ameaça mesmo, mas deu uma tradicional chuviscada, deu para sentir aí o cheiro de terra molhada. Para hoje em Peritiba, temperatura máxima 25 graus, a mínima foi de 18, sem alerta de chuvas. Já em Salvador, temperatura máxima 29 graus, previsão muito remota de pancadas de chuvas em alguns pontos da capital baiana, mas nada que atrapalhe o dia do soteropolitano, inclusive com o sol predominando em uma grande parte aí, ou melhor, na maior parte da nossa capital baiana, Luciano.
0: É isso aí, olha, daqui a pouco notícia aí sobre grandes investigações pela nossa querida Bahia, viu? Investigação envolvendo prefeitas, envolvendo empresários, advogados também, a coisa tá pegando. Falar nisso, o Tribunal de Contas do município aí, ó, detectou que mais de 600 prefeitos e ex-prefeitas estão na mira aí do Ministério Público, viu?
1: Bora lá, então, vamos fechar com os parceiros, vamos ir para o bloco de notícia aí, que hoje você tá igual a onça lá que bateu no carro de Sandro, acelerado. Os caras passou na velocidade, né, rapaz? Casa de novo.
0: Já basta uma vez.
1: Tem uma música que fala assim, ó, eu quero você dia de feira, meio de semana. Pois é, casa de novo, só casar. 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E ninguém pra buzinar no ouvido. Ei, acabou o feijão, acabou o macarrão, não tem carne, eu vou comer feijão puro. Porque eu como de todo jeito, café com farinha, o velho cuscuz, E aí fico de boa na gamboa. Vocês que têm essa missão aí eu só lamento, né? Eu já estive do outro lado da ponte, então sei como é. Mas vamos lá, quem sabe um dia, né? Eu não volto para o outro lado da ponte. Quem sabe um dia, nada é descartado.
0: Quando a coisa é bom, volta.
1: Depende o que é a coisa bom para você. Agora, cá entre nós, deixa eu falar um negócio para vocês, mulheres aí. Não fiquem chateadas comigo, mas reflitam se eu não estou correto. Viu? Reflitam se eu não estou correto. Dois pontos que eu vou colocar. O primeiro, as mulheres dizem, que são elas que dizem, que homem não presta, que homem não vale nada, né? Até eu concordo, até porque eu gosto de mulher, nada contra. Agora, vamos lá, até aí mais ou menos vocês estão corretos. Mas se vocês mulheres dizem, afirmam veementemente que homem não presta, Me responda uma coisa.

0: Por que vocês, mulheres, que casam com mulheres, se separam? Me responda isso aí, que eu tenho essa dúvida. Me responda, era pra separar, Bilu?
1: Não.
0: Era pra separar?
1: Não, nesse ponto aí não.
0: Porque quem presta são elas, né?
1: É.
0: E por que mulheres que casam com mulheres se separam? Me respondam vocês, mulheres. Porque aí já começa a mudar de figura. Pera aí. Se vocês dizem, afirmam, assinam embaixo, que homem não vale nada, que homem não presta, e vocês, mulheres, quando casam, né, com outra mulher, vocês se separam. Por quê? Qual é o problema? Me respondam aí. Agora, outro ponto que eu vou falar pra vocês. E aqui eu vou falar como homem. Se vocês, mulheres, não tivesse algo pra somar na vida do homem, eu mesmo não queria mulher pra nada, rapaz. Eu mesmo não queria mulher pra nada. Eu sou autossustentável. Você pegou a visão, Luciano?
1: Peguei, sim.
0: Eu sou autossustentável. Agora vem cá. Porque eu sou o provedor. Se eu for conviver com alguém hoje, eu tenho que ter a responsabilidade de prover, de trabalhar pra manter a casa, pagar as contas e, no mínimo, alimentar a danada. Agora, se vocês não tivessem que negócio pra somar, eu queria mulher pra quê, rapaz? Então é aquela história, valorizem os pica-paus de vocês, porque tá difícil o homem provedor, viu? Tá difícil. Ah, Johnny, mas a mulher soma na vida do homem. Não tô dizendo que não soma. Eu estou colocando aqui o preto do branco. O homem é autossustentável o suficiente. E se fizermos aqui um parâmetro, vocês não entram com muita coisa não, viu? Vocês não entram com muita coisa não. É, a não ser com o café no bule. Pegaram a visão? Me respondam aí, vai.
1: Olha, tem uma coisa aqui. Que sim. Tem muitos. Machos. Agora, homens, é poucos, viu?
0: É, macho, Biru. Aí já entra no contexto de homem mesmo. É. Tem muitos. Deixa eu ver. Peraí. Homem não. Macho se encaixa com homem, se enquadra no contexto de homem. Deixa eu ver. Meninos e sociedade de homens. Eu tô procurando um termo aqui. Porque o que você quer dizer é o seguinte: que tem. Existe, no caso, o sexo masculino.
1: Sim.
0: Mas homem retado provedor, tá difícil,
1: é,
0: viu, patrão?
1: É isso que eu quis dizer. Tá,
0: eu entendi,
1: difícil.
0: Eu só quis procurar um termo pra encaixar.
1: Aquele homem com responsabilidade, que não deixa faltar nada, que trata bem
0: um
1: a
0: provedor,
1: mulher. Esse sim, é difícil.
0: Aí a danada ainda olha pro cara, não vale nada, não presta, não depende de homem pra nada. Não depende do quê, rapaz? Para de conversa fiada. Tu quer saber o que é um homem na vida de uma mulher? Procura tua amiga ou as tuas amigas que já se separaram. Como é que tá a vida delas e o pé do frango azedando. Pagando conta, etc e tal. Eu não pagava isso, não sei o quê. Quem pagava era fulano. Copinho, minha filha. Quem nunca viu quer ver. Ai, rapaz. Aí, a outra já tá aqui, ó. Moro com meu esposo há muitos anos, graças a Deus. Zele do seu periquento. Zele do seu periquento, viu? Homens provedores são poucos, concordo, viu, Cadumel? Concordo, ele é especialista.
2: Concordo plenamente contigo, Johnny. Tá. Apoio 100% suas palavras, suas colocações.
0: Eu tô certo.
2: Sobre casamento, sobre homem provedor.
0: É.
2: E mais e mais.
0: E não sou machista, não, viu?
2: Os homens hoje estão. Machos. Prosperando, fala, rapaz. Caminhando, vivendo sozinho.
0: Eu sou autossustentável.
2: Hoje as mulheres é que estão dependendo dos homens.
0: Sempre dependendo. Sempre. Agora, dependência, existe vários tipos de dependência. Não estou aqui sendo machista, eu não sou machista, sou um admirador e um defensor das mulheres. Agora, nós temos que colocar o preto no branco. Quem tem um homem provedor em casa aí sabe do que é que eu estou falando. O miserável pode até fazer raiva. Agora, sabe do que é que eu tô falando, né, Fabi? Sabe do que eu tô falando, né? Quem tem homem provedor. Pois é, agora sim. Eu vejo muitas mulheres, não dependo de homem pra... Dona Maria, não é assim, Dona Maria, respire. Porque se a senhora não tivesse o café no bule, nenhum homem lhe queria. Queria pra quê, rapaz? Pra tá passando raiva, envelhecendo antes do tempo. Ô, Aninha colocou aqui, ó, homem de verdade é tudo. Muito bem, Aninha. Eu concordo com você, minha amiga Aninha lá de Baixa Grande. Um homem de verdade é tudo a vida de uma mulher, rapaz.
1: Olha, aí que de acordo com uma pesquisa aí, hoje no Brasil, cada vez mais homens solteiros.
0: É.
1: Morando sozinhos em apartamentos. E um detalhe, a vida de um homem solteiro no Brasil é marcada por grande autonomia, forte apelo à vida social, com amigos e focos na carreira. Embora também traga desafios como a solidão e a pressão financeira de manter uma casa sozinho.
0: Que nada, rapaz.
1: Não, que pra nada. Mim, essa parte aí,
0: que nada,
1: não
0: se encaixou, irmão. Não tem dificuldade
1: pressão
0: nenhuma.
1: Pressão financeira de manter uma casa sozinho?
0: Eu gasto muito menos. Eu gasto muito menos. Pera aí, rapaz. Para com isso. Aí, Luciano, dado e baseado no que você falou aí, aí é o seguinte, eu vou fazer uma defesa aqui em relação às mulheres. Existem mulheres, né, que são mulheres e homens ao mesmo tempo. Isso é um fato também, eu conheço várias situações. Eu estou falando aqui de uma forma geral. De uma forma geral, onde pelo ciclo, o homem é o provedor. Isso é um fato, o homem já nasce com a responsabilidade do trabalho. E a mulher com aquela responsabilidade, né, de procriar e cuidar da casa, dos filhos. Não é que mulher só sirva para isso, não me entendam mal. E eu admiro muito as mulheres que são independentes, que conseguem a sua independência financeira. Mas obviamente que vão precisar de um parceiro. Mas a responsabilidade de prover é do homem. Isso é um fato, né, não, Nito de Areia Branca? Pois é, se você tem aí... Se você tem o seu pé de quento, seu homem provedor, cuide, viu? Cuide, porque o miserável tá difícil. Agora vem com esse negócio que homem não presta, homem não vale nada, não sei o quê. Aí responda a minha pergunta. Responda, porque a mulher quando casa com outra, ela se separa. É o homem que não presta ou são vocês que são problemáticas, mulheres? E aí, dona Maria? E aí, dona Vana? Me responde aí, meu pãozinho de queijo. Ai, rapaz, vamos trabalhar agora, Luciano. Vamos dar um giro agora com as notícias. São 12h33. Viu aí, Flavão? A turma da Fator Sistema e Consultoria. Todo mundo ligado no programa do meio-dia. Vamos trabalhar, porque quem trabalha, Deus ajuda. Luciano Ivaldo Padre, o homem do sindicato. Um abraço aí, turma do sindicato. E você que não é associado, seja um associado, viu? Fique sócio, não fique só. E, Luciano, eu tenho um recado pra você, porque tá chegando aí o aniversário do Sindicempe. É isso mesmo, rapaz, aniversário do Sindicempe, em 26 anos de lutas e conquistas, e será aí no próximo dia 22. De hoje a 9 dias, Abril? 9, né? São 13?
1: Hoje é 13.
0: 9 com 13?
1: Isso mesmo.
0: 9 com 13? 22, rapaz.
1: 22.
0: Pois é, de hoje a 9 dias. É o aniversário aí do Sindicempe. 26 anos aí de lutas e conquistas. Vai ser um dia especial, viu? O horário das 9 ao meio-dia e das 13h30 às 17 horas. O local será na sede do Sindicempe, viu? Vai ter dia de beleza, como corte de cabelos masculino e feminino, escovas, prancha e sobrancelha. Saúde, espaço saúde com aferição de pressão arterial e teste de glicemia. Bingos tradicionais com vários prêmios, como TVs, micro-ondas, iFry, liquidificador, ventilador e muito mais. Grandes sorteios, prêmios especiais ao longo do dia, pela lista de presença e também pela lista de contribuição, viu? Aberto aí a todos os filiados. E você que se filiar aí no dia do aniversário do Sindicempe, aí, meu irmão, deixa eu te falar, você vai ganhar uma cesta básica. Se filiou, já ganha a cesta básica. 26º aniversário do Sindicempe, viu? Pablo do Arrocha, turma lá de Porto Feliz. Alô, Sérgio, alô, Bruno, a melhor bodega de Porto Feliz é o bar do Sérgio, viu? Tem um paulista ali também, vamos fazer uma farofa diferente. Uma farofa lá de camarão com um negócio lá. Ô, paulista, velho. Paulista é parceiro do neguinho Zé Borracha. Ave Maria. Valeu, valeu, alô, Murilo, cara de cobra. Ao sexta-feira 13, vamos trabalhar. Valeu, valeu, Pablo do Arrocha, ó. Ah, rapaz. Rapaz, é o quê? O Ninho tá falando. Ah, o Ninho, a mulher colocou aqui, o Ninho, deve ser um nome carinhoso, né? Tá faltando homem no mercado, Ninho, o negócio tá babado, eu concordo, viu, dona Maria? É minha amiga quem tá falando, viu? Quem é sua amiga? Quem é sua amiga? Tá faltando homem, dona menina? Se a senhora encontrar um por aí, segure, viu? Segure, porque o negócio tá parado. As espingarda de Mazarop mandou uma mensagem aqui e apagou. Mas vamos trabalhar. A mulher disse que tá faltando, ó. Oi, Ninho, tá faltando um homem no mercado. O negócio tá babado, tá mesmo. Às vezes eu vou numa festa aí, às vezes eu tô fazendo locução em algum evento, aí eu fico de cá, Luciano. Uma visão privilegiada olhando assim, rapaz, falando popular, um bocado de mulher, uma arruma de mulher, quando você olha pro lado, um pouquinho de marmanjo. É, o negócio tá parado, irmão. O negócio tá brabo, viu, Vera Martins? Bora lá.
1: Bora lá.
0: Aí a mulher quer brigar. Ah, fulana tá filho de fulano, fulano é meu. Deixa fulano, rapaz. Deixa fulano. Ah, brincadeira, viu, seu Zé? Ai, bora trabalhar. O que é isso, dona menina? É o que aí? Não. Não. Não, não, não, não, não, não, não, não, não. Pare com isso. Pare com isso. É, pare com isso. Bora lá, Luciano, trabalhar? Por favor, se puder, anuncia aí, meninos. Ai, ai. Deixa eu ver se eu vou dar moral aqui. Vou dar moral. Cadê? Vem aí, Samba e Paredão, né? Pedro da Viola, Valdir, Zé Beté. Dia 26 de setembro, viu? A partir das 19 horas, local povoado Brejo Grande. Então tá bom, vem pro samba. Um abraço. Agora bora cuidar, Luciano, das notícias aí. Chega pra loja. É, hoje é aniversário de quem, mãe? Hoje é aniversário de Marg. Alô, Marg! Parabéns pra você, viu, Marg? Um abraço aí a Lúcia, esposa de Fernandão do Boiadeiro, lá de Porto Feliz. Grande Marg, que Deus te abençoe, viu? Dona Fabiana tá mandando um cheiro pra você. Dona Vana também. Tati, Tati agora tá apocadinha, né? Tati da academia, a garota da academia. A colega dela, aquela lá, sumiu. Desapareceu. Valeu então, rapaz. Toda a família deseja felicidades pra você, viu, Marg? Que Deus te abençoe. É Maria Lúcia, filha do saudoso Aguinaldo. Seu Aguinaldo, que saudade daquele coroa, o ladrão de pinga, rapaz.
3: Alô, bancada
0: top. Fala.
3: Rádio Amor FM, Genivaldo Marcena passando por aqui. Alô, Johnny, alô, Birô. Meu muito boa tarde.
0: Cuida.
3: Aqui, aqui ainda, né? Aquele abraço a todos vocês. Ué, Johnny, falando em referência ao casamento, hoje o casamento hoje virou negócio pra mulher. A maioria, nenhuma quer casar, entendeu?
0: Homem também porque... não, peraí, irmão, peraí, vou fazer uma interferência aí, viu? Não é só mulher não, homem também não, homem hoje não é besta mais não, vai devagar.
3: O negócio pra mulher. A maioria, nenhuma quer casar, entendeu? É porque as feministas, não querendo agravar todas, hoje fala que a mulher não precisa do homem pra nada. Na população mundial saiu uma pesquisa lá na Universidade de Harvard, nos Estados Unidos, fala que de 100% da população, 84% é de mulher. Mas só que a Bíblia diz que no final dos tempos haverá 7 mulheres para cada homem, nós estamos vivenciando. Genivaldo Marcena, aquele abraço.
0: Valeu, valeu, meu lindo. Valeu, meu lindo, muito obrigado. Agora sim, rapaz, homem também não tá querendo casar mais não, principalmente quando a gente analisa vários contextos aí, viu? Situação complicada aí pra todo mundo. E olha, infelizmente, de acordo aí, rapaz, de acordo às últimas pesquisas, os relacionamentos atuais, a durabilidade, são de 10 a 12 anos. De 10 a 12 anos. E isso é provado através de pesquisa. E se fizermos aí um comparativo de pessoas que casaram aí, vamos pegar aqui 10 casais que casaram nesse intervalo de tempo, a gente vai ver que a pesquisa tem sentido, está correta. Porque de 10 casais aí, eu acredito que 4 aí já se separaram. Se não mais, eu vou colocar 4. Então, é uma situação um tanto quanto complicada. Mas vamos lá, são 12 horas mais 39 minutos, povoado do Brejo, né? Próximo ao povoado do Cabral, Johnny. Ah, e não no Brejo Grande, falei Brejo Grande, né? Então tá certo. É no povoado do Brejo, tá certo então, outro povoado. Agora bora trabalhar, seu Luciano Lopes, porque quem trabalha, Deus ajuda. É, rapaz, cadê aqui? Hoje é aniversário de Mag, a tia melhor do mundo. Nessa data especial, quero desejar-te muitas bênçãos e te agradecer por ser alguém que eu sempre posso contar. Gratidão a Deus pela sua vida, Maria Lúcia. Filha do saudoso Agnaldo, te amo, minha tia, prima e madrinha. Tá certo aí a mensagem de dona Fabiana para dona Mag, né? Vamos trabalhar agora, dona Bizuí, aí entende de casamento e de matar galinha. Cadê minha galinha, porquinho, seu miserável? Bora lá, Luciano, com as notícias.
1: Bora lá, você, alô, você que tem um carro aí, carro bom, que tá no seguro. Cuidado com o que você vai colocar em termos de plotagem nele, que você pode perder o seguro dele. Eu vou dizer por quê. Motoristas que pretendem adesivar veículos com propaganda eleitoral esse ano ou utilizá-los em atividades de campanha nas eleições devem informar previamente a seguradora para evitar problemas em caso de sinistro. O alerta é da Federação Nacional de Seguros Gerais. A adesivação com material eleitoral e o uso do automóvel em atividades de campanha pode ser considerados pelas seguradoras como aumento de risco, devido à maior exposição a acidentes, vandalismo e circulação em eventos públicos. A Comissão de Seguro de Auto na Identidade fez essas mudanças no perfil do uso de veículos sem atualização do apólice. Ou seja, as seguradoras argumentam que a utilização do carro seu para transporte de material de campanha eleitoral, deslocamento de equipes ou atividades de apoio altera as condições avaliadas quando o contrato foi firmado. A entidade também destaca que danos a adesivos, plotagens e envelopamentos geralmente não estão cobertos pelos seguros convencionais. Além disso, prejuízos decorrentes de tumultos, motins, atos de vandalismo costumam estar entre as exclusões previstas nos contratos. Ou seja, se você tem o seu automóvel e vai usar com essas finalidades, informe a seguradora para não perder a cobertura em caso de sinistros. Isso é praxe no interior. Eu vou adesivar meu carro todo. Aí, se acontecer e for comprovado que seu carro estava todo adesivado, seu carro estava numa campanha, juntamente com seus candidatos, não, o seguro não cobre. Bom ficar atento, viu? Bom ficar atento, uma novidade das seguradoras aí, viu? Não é dizendo que você não pode, mas você pode adesivar seu carro, mostrar seu apoio político, mas se acontecer algo e seu carro estiver adesivado, você perde a cobertura do seguro. Foi circulado nas redes sociais, e aí, vamos chamar atenção, e eu quero a opinião do Johnny também, onde um vizinho com um cachorro Rottweiler, raça Rottweiler, uma das raças mais violentas, juntamente com o Pitbull, morador no centro de Salvador, ele coloca o cachorro para matar outros cachorros. Não é brigar, não. É para matar esse cachorro de rua. Moradores do bairro de Nazaré, em Salvador, denunciam uma série de ataques contra cães que vivem nas ruas da região. Segundo os relatos, ao menos 3 animais só essa semana morreram após serem atacados por um Rottweiler. O quarto cachorro, chamado Roberto Carlos, sobreviveu, mas ficou bastante ferido. A Polícia Civil agora investiga o caso e informou que o homem responsável pelo Rottweiler foi intimado a prestar depoimento. O caso é apurado pela primeira Delegacia Territorial de Barris. Um dos ataques aconteceu no dia 19 de julho na rua Bela Vista do Cabral. Imagem de câmera de segurança e através de um celular registraram o momento em que o Rottweiler avança contra um cachorro que estava na rua. Detalhe, viu? Só que o Rottweiler, pelas imagens, Não estava solto, não. Estava seguro pelo o proprietário. O proprietário é que incentivava o cachorro a matar o outro. O animal é mordido e sacudido pelo Rottweiler. O cachorro grita durante o ataque. O tutor permanece próximo ao cão e não tá nem aí. Não tenta interromper a ação do seu cão. Uma testemunha aparece nas imagens. Reclama com o responsável pelo Rottweiler. E ela afirma que irá denunciá-lo por maus tratos. Eu estou filmando. Hoje estava circulando nos canais de TV hoje. Segundo moradores, o cachorro atacado morreu após sofrer ferimentos graves. Rapaz, me deu pena quando eu vi um cãozinho pequeno. Inclusive, quando ele só fez questão de tirar o animal em cima do outro, quando a mulher disse, eu tô filmando, vou lhe denunciar. Você está colocando seu cão para matar o outro cão. E moradores começaram a denunciar esse mesmo cidadão, que já encontraram vários cães mortos, mordidos por outros, e que descobriram através de câmeras. É o seguinte, ó, quando uma coisa ruim é descoberto, quem estava calado começa também a ó, colocar para fora. Eu quero ver qual a punição que esse cara vai ter. Eu me deu pena desse cão hoje pela manhã assistindo um telejornal. Deu pena. Cãozinho pequeno. Cãozinho de rua. Cara com Rottweiler treinado para matar. Isso é crime. Isso é crime. Tomara que a polícia... Ele já foi intimado, inclusive. Já foi intimado. Deu uma punição severa a ele e a perda até da guarda do cão. Porque ele está incentivando ao cão a matar outro. Johnny.
0: Valeu, valeu, seu Luciano Lopes. Vamos nessa, rapaz. Seguindo o fluxo. Brabo negócio aí. Situação complicada aí, viu? Situação complicada, viu, seu Luciano? Imagina esse aqui, ó. 6 pessoas foram presas em operação contra grupo que vendia armas e drogas por delivery na Bahia. Tem até isso, rapaz. Os caras podiam comprar armas que o cara ia entregar de boa na Gamboa. 5 pessoas foram presas na manhã de hoje em Feira de Santana. É, tinha que ser, né? E em Serra Preta, durante a Operação Nexus, que investiga aí um grupo suspeito de vender drogas, armas de fogo e munições por meio de redes sociais e aplicativos de mensagens na Bahia. A ação também cumpriu 8 mandados de buscas e apreensão. Segundo as investigações da Polícia Civil, os suspeitos usavam redes sociais e aplicativos de mensagens para negociar drogas, armas de fogo e munições no sistema delivery. Os clientes informavam o tipo de material que queriam comprar e combinavam o local de entrega, geralmente em residências. Aí, rapaz. A apuração também identificou uma divisão de facções dentro do grupo. Entre os investigados, um homem utilizava o trabalho como motorista de aplicativo como fachada para transportar drogas e armas. De acordo com a Polícia Civil, ele fazia entregas dentro dos municípios e também transportava material entre Salvador, Feira de Santana e Serra Preta. Durante a operação foram apreendidos 3 pistolas, sendo 2 calibre .40 e 2 calibre 9mm, cerca de 80 munições, incluindo 2 de calibre 9mm, 4 carregadores, sendo 3 comuns e 1 estendido, além de aproximadamente 11 mil em espécie, uma máquina de cartão, celulares e uma quantidade de maconha embalada em saco plástico. Viu aí, Luciano Lopes, a nova moda? Tá vendo aí, rapaz?
1: É, estou inovando, estou procurando burlar.
0: Ligue, em vez de você pedir comida, aí você iria pedir armas, drogas, munições. Brincadeira, viu? Você viu aí a teteinha, ó? A tinta.
1: E tem mais, viu? Polícia Federal no interior da Bahia. É isso mesmo, é hoje, foi hoje, viu? A Polícia Federal fechou o cerco contra o prefeito de Gongogi, Adriano Mendonça do Avante, no interior da Bahia. Isso foi hoje, durante essa operação Pacto Infama, que apura um suposto esquema criminoso envolvendo contratações públicas no município. As imagens mostram a viatura da Polícia Federal, além de um veículo da Controladoria Geral da União, na frente de uma casa bem estruturada e apontada como pertencente ao gestor da cidade, ou seja, o prefeito Adriano Mendonça. Também foi alvo o vice-prefeito de Gangogi, Fernando Matos, também do Avante, além de outras autoridades públicas. Conforme informações da Polícia Federal, as investigações identificaram a utilização de recursos federais para realizar os desvios. As cidades baianas de Itabuna, Ilhéus, Dário Meira, Ipiaúi, Bicaraí, Valença e Onápolis também houve operações da Polícia Federal. É, tá vendo aí, ó? É as operações. E tem mais, viu, Johnny? Prefeita de cidade baiana é alvo de ação por uma suspeita de fraude de 1.300.000. A prefeita da cidade baiana de Itaperoá, Cristiane Mari Pereira Guimarães, conhecida como Kit Guimarães, do Avante, de novo Avante? Ave Maria! É alvo de uma ação popular sobre acusação de envolvimento em um esquema de fraude que teria gerado um prejuízo estimado em mais de 1.300.000 aos cofres públicos do município. A ação protocolada pelos advogados João Paulo, Vinícius Landulfo. Segundo as investigações, o grupo investigado utilizava direcionamento de licitações sobre preço e emissão de notas fiscais frias para desviar recursos públicos destinados a serviços essenciais. É uma operação atrás de outra, viu? É uma operação atrás de outra da Polícia Federal. Foi o que eu disse no início do programa. Chama atenção, porque quando chega essa época, é uma operação uma atrás da outra, viu? Mas tem que ser feito. Porque tem gestor aí que tá parada, viu? Johnny.
0: Vamos nessa, 12 horas mais 53 minutos aqui na 96. Eu vou narrar um fato agora e quero chamar a atenção, principalmente a sua atenção. Você que tem propriedade, divisa aí com o vizinho. Muitas vezes há uma discussão por conta daquilo, etc. Você lembra que teve uma discussão uma vez aí? Porque um vizinho fez um aceiro na cerca e não fez do outro lado do vizinho? Você lembra? Não, o vizinho fez o aceiro do lado dele e fez do lado do vizinho também.
1: E o cara se zangou com o vizinho.
0: O vizinho achou ruim. Foi
1: a peça que quiser fazer, pode fazer lá, tá autorizado.
0: Foi um pega-paca-pá desgraçado. Você lembra disso?
1: Tá beneficiando o cara.
0: Justamente. Nesse caso aí, o vizinho, né, mostrou que realmente era um bom vizinho.
1: Era.
0: Porque ele fez o aceiro do lado dele e fez do lado do vizinho também. Mas o pau comeu por conta disso. Eu não me recordo quanto tempo faz, Virou, mas há alguns anos atrás, aqui na região de Mundo Novo, teve uma situação onde, por discordância, discussão de vizinho, um vizinho acabou matando o outro com a foice. Parece que chegou até a degolar o outro. Você lembra disso, né?
1: Lembro, sim.
0: Não me recordo agora o tempo, mas me parece que foi naquela região ali da Palmeiras. Foi naquela região por ali. E isso tem chamado a atenção porque tem acontecido outros casos. E por conta de uma bestagem, de uma discussão, muitas vezes por conta de um pedaço de terra, porque a cerca ficou 2 palmos para o lado do vizinho. Aí aquela discussão miserável, como que depois que um ou outro morrer, vão levar no caixão aquele 2 palmos de terra, que não precisa de muito para ser enterrado. Muitas vezes, uma situação onde o vizinho fez um aceiro da cerca, não fez o do outro, teve essa confusão. São tantas confusões banais e que pessoas perderam a vida por conta disso, que, sinceramente, a gente chega a analisar e pensar, rapaz, quanta bestagem, o que vale a vida de uma pessoa. Um animal que passou pro terreno do outro porque a cerca quebrou e o vizinho discutiu, matou o outro. Olha, uma situação complicada. E dessa vez, Luciano, um filho gravou o pai sendo morto por um vizinho. Você sabe por que a briga? Por conta de um pé de manga. Por conta de um pé de manga. É brincadeira. Um vizinho discutindo com o outro por conta de um pé de manga. Acabou atirando no vizinho. O filho estava filmando a discussão. Aí o vizinho atirou no outro, matou, foi pra cima do filho. O filho conseguiu entrar em luta corporal, pegou a arma e atirou naquele que tinha atirado no pai. O vizinho também morreu. O pai foi hospitalizado, mas não resistiu e morreu. A polícia, o filho se...
1: Duas mortes por causa de um pé de manga.
0: De um pé de manga. O filho se apresentou voluntariamente e agora está aguardando aí esse processo. Vamos ver o que aconteceu. Inclusive tem o vizinho com... Tem um vídeo, tem a foto do vizinho com a arma na mão. Um senhor já de, como diz outro, de idade, né? Vamos lá, informação. O filho de Eberton Guimarães Barros, de 41 anos, que foi morto a tiros pelo vizinho em uma briga por conta da poda de uma árvore na zona rural de São Domingos das Dores, em Minas Gerais, registrou em vídeo a execução do próprio pai. Isso porque, no momento do crime, o jovem filmava a discussão até que Miguel Chagas da Silva, de 75 anos, sacou uma arma e disparou contra Eberton. Aí, seu Luciano Lopes, segundo a Polícia Militar, a confusão ocorreu, né? Porque, seu Luciano Lopes, preste atenção, essa discussão ocorreu próximo à cerca que divide as duas propriedades. O desentendimento teria começado por causa da poda da mangueira, que estava localizada na área de divisa dos terrenos. Após atingir o vizinho, Miguel teria avançado em direção ao jovem, ainda com a arma nas mãos. O rapaz entrou em luta corporal com o idoso e conseguiu tomar o revólver. Na sequência, efetuou um disparo contra Miguel. O idoso morreu ainda no local. Eberton, que foi o primeiro atirado, que havia sido atingido pelo primeiro tiro, chegou a ser socorrido com vida e levado para o hospital em Caratinga, mas não resistiu aos ferimentos. Depois da ocorrência, equipes da Polícia Militar fizeram buscas pela região até localizar o jovem. Segundo a corporação, ele não apresentou resistência e entregou voluntariamente, inclusive a arma utilizada nos disparos. É, meu irmão, que situação. Pelo que eu entendi, Luciano, tinha um pé de manga que dividia essas duas propriedades. É bem provável que esse pé de manga, uma parte, pendia para o lado do outro vizinho, né? Pertencia a um vizinho, mas os galhos pendiam para o lado do outro vizinho. O vizinho foi podar esses galhos que estava pendido para o lado dele, começou essa discussão e terminou nessa tragédia. Agora, eu quero ouvir você, mas antes, deixar claro o seguinte. Se lá na minha casa, meu vizinho tem um pé de manga, os galhos dessa mangueira estão para dentro do meu quintal, a fruta que nascer ali é minha. Eu posso colher. Posso colher de boa na gamboa. E posso também podar os galhos que estão para dentro do meu terreno. Porque não está no terreno do vizinho, já está invadindo o meu espaço. Agora, automaticamente, uma boa conversa. Ó, vizinho, tem aí a sua mangueira, eu vou podar aqui porque está caindo muita folha aqui, sujando muito. Não vejo problema nisso. Mas, infelizmente, as pessoas andam tão loucas hoje, Luciano, psicologicamente, com o psicológico tão à flor da pele, que qualquer coisa é motivo de discussão, é motivo de briga, é motivo até de tirar a vida do outro. Veja só que coisa banal, duas mortes, dois vizinhos de propriedade e por conta de uns galhos de um pé de manga que estava para o terreno do outro, o que foi podar, né, que não era o dono da mangueira, o outro achou ruim, foi um pega pra capar e deu nisso tudo. Que situação complicada, viu, rapaz?
1: É, um pé de manga. É um absurdo, né? Olha a situação também de vizinhos, ó. Um homem é detido pela Guarda Municipal no distrito do Junco após ameaçar vizinho com a faca. Isso aconteceu ontem. Uma guarnição da Guarda Civil Municipal de Jacobina, lotado no distrito do Junco, realizou a condução de um homem à delegacia local após um episódio de ameaça de morte envolvendo vizinhos. Mais uma vez, vizinhos, né? O suspeito, identificado com as iniciais AS, foi flagrado portando uma arma branca, ou seja, uma peixeira, após desentendimento motivado por poluição sonora. Aí já foi outra coisa, né? De acordo com o relato da vítima, identificada com iniciais MM, O acusado é seu vizinho e mantém o hábito recorrente de ligar aparelhos de som em volume excessivamente elevado. Ele, incomodado, foi reclamar. O vizinho sacou uma arma e partiu para cima dele. A GCM chegou, foi chamado, fez uma diligência e encontrou o tal do vizinho com essa peixeira na cintura. Mas tudo uma boa conversa resolve. Mas hoje a violência, qualquer coisinha, não, é uma arma, é isso, é aquilo. Um carro atinge um cavalo na BA 120 e passageiro é socorrido pelo Águia Resgate. Acidente, né? Ó, pista não é pastagem, viu? Um carro se envolveu em um acidente com um cavalo na noite de quarta-feira na BA 120, trecho que liga a concessão do Coité a Retirolândia, próxima à entrada de Santa Rosa. De acordo com o comandante da Brigada Voluntária Águia Resgate, a equipe foi acionada para receber informação de que um veículo havia atingido um animal que estava na rodovia. No local, os socorristas encontraram o motorista fora do carro, consciente e orientado. Ele não apresentava ferimentos. A passageira, no entanto, se queixava de dores na região do tórax e apresentava alteração na pressão arterial. Foi encaminhado ao Hospital Português de Conceição do Coité. Animal na pista. Sério risco que acontece com pessoas que estão transitando. E principalmente à noite. Eu estou vendo aqui as fotos aí desse acidente. Foi à noite, né? Foi à noite. É onde mora o perigo, é à noite. Porque a visibilidade é pequena. Agora, tem uma história aqui que me chama a atenção, como é que uma coisa dessa acontece. Um turista confundiu aeroporto Luiz Eduardo Magalhães com a cidade. Aí, tudo bem, não, vou pegar aqui um ônibus aqui para... Ele ia viajar, viu? De avião, tava com passagem comprada. Aí pegou aeroporto, o Eduardo Magalhães ele pega para aeroporto e ele pegou para uma cidade. Analise. Só que ele não só notou que estava errado quando chegou em Jacobina. Rapaz, que coisa, viu? Uma confusão envolvendo o nome do aeroporto internacional Luiz Eduardo Magalhães em Salvador. Virou uma verdadeira aventura para um viajante que tinha com destino final a cidade de Roma, na Itália. Esse cabra é atrapalhado, viu? Ao comprar passagem aérea, Gordinho da Solar Flat, como é conhecido, viu que o embarque seria no aeroporto Luiz Eduardo Magalhães. Tudo beleza, claro, aeroporto internacional, né? Aí ele acabou confundindo o nome do aeroporto com o município de Luiz Eduardo Magalhães, no oeste da Bahia. Sem perceber o erro. Isso parece coisa de conto de fadas, né? Ele comprou uma passagem de ônibus para a cidade e seguiu viagem. O problema é que só foi descoberto quando percebeu que o ônibus estava seguindo por um caminho diferente do habitual para quem vai para Salvador. Ele contou que estava sentado ao lado de uma mulher que também enfrentava problemas durante a viagem. Foi justamente nessa conversa entre os dois que a mulher o ajudou e disse que ele estava no ônibus errado. Quando o ônibus fez uma volta, que normalmente ele não faz, quando vai para Salvador, eu percebi que esse ônibus não estava indo para lá. Um equívoco, ele já estava, era na cidade de Jacobina. Rapaz, o cara só foi, o cara dormiu. Ele só foi notar que não ia nem para ele, o Eduardo Magalhães, que ele estava passando por Jacobina, mas que ele tinha que ir para o aeroporto. Ele foi, voltou em outro transporte e agora aguarda a solução para saber que dia vai embarcar. Isso foi ontem, viu? É umas coisas que a gente pensa que não acontece, mas acontece, no meio ele dormiu, né? Ele dormiu e disse, oxe, eu vou dormir aqui, a viagem vai ser longa. Agora, cara, confundi aeroporto Luiz Eduardo Magalhães com a cidade Luiz Eduardo Magalhães. Aí também foi demais. Ainda pegar o carro que tava passando em Jacobina. É, Johnny, a coisa tá vendo? As pessoas estão tão preocupadas com tanta coisa que esquecem até o destino, viu? É, dois homens são presos após invadirem casa, agredir mulheres e tentar estupro no interior do Baiano, viu? Dois homens, 23, 28 anos, foram presos em flagrante nessa terça-feira dessa semana, suspeito de invadir uma residência, agredir duas mulheres e tentar estrupá-las. Na zona rural de Ouriçangas, no Agreste Baiano. O crime ocorreu na noite de última segunda-feira na localidade de Tapereinha. As vítimas, de 24 e 27 anos, estavam no imóvel quando foram surpreendidas pelos suspeitos. Os homens tentaram manter relações com as mulheres e, diante da recusa, passaram a agredi-las. Durante esse ataque, uma das vítimas foi atingida com golpes de foice. Oxe, que diacho é esse, rapaz? A mulher ficou ferida e foi socorrida para o Hospital Regional Dantos Bião, em Alagoinhas, onde passou por cirurgia. Após o crime, os dois suspeitos fugiram. Equipes da PM realizaram buscas e localizaram a dupla horas depois na região central de Ouriçangas. Com suspeitos, os agentes apreenderam dinheiro em espécie, cartões bancários das vítimas, um aparelho celular e um relógio. Os dois foram encaminhados para a delegacia de Ouriçangas, onde foram autuados em flagrantes pelos crimes de roubo, tentativa de homicídio e tentativa de estupro. Esses aí estão num sal, viu? Como o Johnny gosta de chamar, estão num sal. Que são três crimes aí. Mas as mulheres têm que ter cuidado, viu? Abrir porta para qualquer um. Falar nisso, eu estava assistindo ontem um telejornal da capital paulista e aí olha o que aconteceu. Uma garota mais uma amiga foram para um culto evangélico. Lá assistiu o culto. Não sabe como as duas foram para um barzinho, que lá ele chama, tem outro nome, adega, né? Adega, é isso mesmo, adega, né? Que tem distribuidor e bar ao mesmo tempo. Foram para lá, começaram a beber, interagindo com um cidadão que estava lá. Esse cara já estava cheio do meropéu. Procurou para onde é que elas iam. Elas falaram. Aí eles ofereceu carona. A amizade foi feita ali, como de estar no pé de balcão, no pé de mesa. Foram. Olha que cabeça essas mulheres. Só quando chegou na estrada, na Via Anguera, ele bêbado, cheio do meropéu, bateu de frente com outro carro, as duas foram a óbito. E o desgraçado ainda escapou. Mas que cabeça essas mulheres, né? Pegar carona com um cara que ela não conheceu e ainda cheio do meropéu, cheio do suco da confusão na estrada. Perderam a vida todas as duas. Vocês mulheres, se valorizem. Como é que a primeira coisa podia acontecer até outra coisa, né? Cara bêbado, duas mulheras sozinhas no carro, sem conhecer, sem ter antecedentes dele. Aí aconteceu um acidente de trânsito, o carro bateu de frente com o outro, as duas vieram a óbito. Estavam no culto, viu? Estavam no culto. Os pais pensando que estavam lá tudo bem. Johnny, mais uma coisa aí ou vamos pro esporte? Ontem teve Sul-Americana, teve polêmica novamente, não tem jeito, viu? Teve polêmica na Libertadores da América, é assim, viu? Quando a gente pensa que só é no futebol brasileiro, mas no futebol sul-americano também muita também, polêmica,
4: né?
1: Viu?
4: Muita polêmica, né? Keldomel, o que Keldomel?
2: Ô, Johnny Marbiru, aqui mesmo no sítio Maria Alzira, hoje...
4: Não vai falar da onça não, né? Pelo amor de Deus, pega a visão.
2: Ô, Johnny Marbiru, aqui mesmo no sítio Maria Alzira, hoje na parte da manhã, eu estava ali na porta de dona... uma vizinha aqui, E no meu quintal é plantado cheio de fruta. E tá passando as galhas todas para o lado dela. Eu disse, aqui nós temos jaca, manga, sem precisar plantar. Eu disse, são todas de vocês. O que passarem é para o lado de
4: claro.
2: Vocês. Pode ficarem. São manga, jaca, caju.
4: É, o pomaí é top mesmo.
2: Poxa, eu vou brigar com o vizinho, rapaz. Faz parte, foi plantado na beirada da seca. Hoje pertence a eles, a nós todos.
4: Verdade, eu concordo com você. O que o Kel colocou aqui foi em relação à morte daqueles dois senhores na discussão por conta dos galhos da mangueira que estava para o lado do outro vizinho. O vizinho podou, o outro não gostou, iniciou a discussão. O cara lá perdeu a cabeça, atirou no vizinho. O filho, inclusive, filmando a discussão, viu? Olha que coisa. Aí o cara partiu para cima do filho, o filho entrou em luta corporal, conseguiu tomar a arma. O filho tinha 42 anos, o idoso 75, mais
1: a
4: frágil.
1: A diferença é...
4: Muito grande, né? O filho conseguiu tomar a arma, atirou nele, ele morreu no local, o pai foi hospitalizado, que foi alvejado primeiro, porém morreu. O filho se entregou voluntariamente, inclusive entregou a arma, aí vai responder o BO em liberdade, que agiu em legítima defesa. Inclusive tem os vídeos.
1: Inclusive ele tem uma autodefesa, que é os vídeos.
4: Defesa, né? Aí não responde em liberdade, porque o senhor, além de atirar no pai dele, foi pra cima dele. Ele,
1: vizinhos,
4: né? Ele como forma de defesa, né? Aí veja só que tragédia. Aí, meu irmão, um pé de manga, um galho de um pé de manga que tava para o lado do outro vizinho. Mas que bestagem. Olha, primeiro eu costumo dizer, Luciano, que meus amigos, né? Melhor, minha família. São as pessoas que me tratam bem. Se me tratou bem, eu tenho consideração, etc e tal. Porque existem pessoas da família que a gente nem tem muito contato e tem pessoas da nossa família, do ciclo familiar, que sinceramente, como a gente conhece de perto, não vale nada. Isso é um fato. É, em toda família tem isso. Então eu costumo dizer que a minha família são as pessoas que me tratam bem, me respeitam. É minha família, porque me respeitam e me tratam bem. Eu tenho um vizinho como família também. Graças a Deus, eu moro ali em um bairro onde os meus vizinhos, Luciano, são tratados como família. Inclusive, varre a porta da minha casa, sempre que eu compro alguma coisa que eu posso compartilhar, eu compartilho com os meus vizinhos. Eu gosto de comprar sempre aquelas sacas de cebola e eu saio distribuindo com os meus vizinhos. Eu perdi uma mãe, uma avó recentemente, que me dava comida, ficava preocupada comigo se eu estava bem, sabia a hora que eu chegava, a hora que eu saía, quando chegava alguém me procurando, ela analisava quem era para poder dar alguma informação, que foi a saudosa Dona Elza, a mãe de Geraldo Perna. Então assim, eu perdi uma avó, perdi uma mãe, sinto muita falta, muita saudade, era uma das pessoas que sempre que eu chegava, às vezes fim de tarde, sentava no passeio para conversar um pouco. E eu moro em um bairro ali, em uma rua tão boa, que dificilmente os vizinhos se veem. Porque cada um cuida da sua vida, e às vezes os poucos que a gente se encontra é normalmente quando um está saindo para trabalhar, ou o outro está chegando, ou ambos saindo. Então, graças a Deus, eu tenho os meus vizinhos como família, porque não tem coisa pior do que você ter um vizinho ruim e você ser inimigo do seu vizinho. E uma situação dessa é como você colocou, Kel, uma besteira. Aí eu tenho um pé de fruta, pende lá para o meu vizinho, aí meu vizinho não pode pegar, meu vizinho não pode cortar. Que besteira, rapaz, que cabeça louca é essa?
1: Afinal, ele levou o pé de manga.
4: Levou o pé de manga, levou a terra toda. Ah, pelo amor de Deus. Incrível. Vamos para o esporte, tem mais alguma
1: vamos
4: coisa
1: lá.
4: Aí?
1: Não, vamos para o esporte.
4: Rapaz. Um abraço aí para o Dinho da Vila Santa Cruz. Manda um alô aí para Neném, Tereza. Eu sou Herme. Aí, Dona Vera, parabéns aí, graças a Deus. Um abraço, meu velho. Obrigado aí. É o Edinho, da Vila Santa Cruz. E um abraço também a seu Amando, rapaz. Hoje é aniversário de seu Amando. Parabéns aí a seu Amando, o cacique aí, o patriarca da família Ferreira. O pai da minha comadre Nélia Ferreira e companhia. Quem trabalhou certinho foi ele. Seu Amando, um abraço, viu, meu irmão. Que Deus lhe abençoe, saúde e paz. Que Deus possa restaurar aí a sua saúde. O senhor que está um pouco debilitado, mas faz parte do processo, viu, meu querido? Então, para o senhor, eu posso dizer o seguinte: segure na mão de Deus e vá, siga firme e forte, que Deus te abençoe. O senhor é muito querido, amado por muitos, não só pela sua família, é um cidadão que todos nós gostamos, né? Quem teve ou tem o privilégio de conhecer seu Amando, sabe da pessoa que eu estou falando. É um cidadão que tem uma risada diferenciada e não é aquela risada de falsidade, não. É uma risada verdadeira, uma simplicidade incrível, um trabalhador, é um excelente esposo, pai e amigo. Parabéns, viu, senhor Amando? Que Deus lhe abençoe ricamente. E aqui pro senhor.
5: Parabéns, parabéns, parabéns pra você.
4: Agora me convide pra o banquete, viu? Alô, Marg, vai pra você também os parabéns, viu, Marg?
5: Parabéns,
4: Maria Lúcia, lá de Porto.
5: Parabéns pra você.
4: Agora, deixa eu te falar, você não me chamou pra pescar? Sábado eu vou numa pescaria ali. Sábado eu vou numa pescaria ali, viu, Marg? Não tem negócio de trazer peixe, não. Vou comer na beira do rio, viu? Ô, amigo, lê esse recado, por favor. Deixa eu ler esse recado aqui, mulher. Deixa eu ler esse recado aqui. Agora é uma situação que poderia ser resolvida lá de boa. É só conversar com o gari. Ó, boa tarde, Biru. Biru, passa um recado aí para os garis. Vamos lá. Primeiro, você sabe que eu sou um defensor dos garis, né? Sou filho de um casal de gari e defendo os garis. E sou pelo certo. Que passam aqui colhendo lixo, aqui em Porto Feliz. Que quando eles passar, no caso aqui, quando eles passarem, fazendo aí o trabalho deles, por gentileza, que eles deixem os sacos. Porque desse jeito não dá. Toda semana um saco novo. E eles carregam tudo. Poderia pelo menos devolver para que eu possa utilizar de novo. Já que não podemos jogar lixo nas ruas. Bom, a sua reivindicação, ela é válida. Acredito que a senhora esteja falando aqui daquele saco de nylon que fala, de linhagem.
1: Linhagem, isso mesmo.
4: Pronto, aquele saco de farinha de trigo, né?
1: É, isso mesmo.
4: Pronto. Então, pedir aos garis, por gentileza, vocês que fazem a coleta aí e fazem um trabalho maravilhoso, porque se não fosse o trabalho de vocês, ninguém nem saía na rua com a podridão que era. Primeiro, parabenizar vocês que fazem esse trabalho maravilhoso, com muito carinho. O trabalho de vocês é digno, como outro trabalho qualquer. E eu sou um admirador, né, dos garis. Inclusive, já fui gari também, viu? E pedir a vocês que, por gentileza, ao recolher o lixo aí, se for esses sacos aí de farinha de trigo, saco de linhagem, como o povo fala, despejem o lixo na caçamba ou no coletor e joguem o saco aí na porta da pessoa, tá bom? Agora, se for aqueles sacos realmente de coleta aí de lixo, não tem como devolver. Então tá feito aí o registro, a reivindicação da senhora é válida, a gente entende a condição de cada um, nem todo mundo tem, apesar de ser barato, né, a disponibilidade de estar comprando toda semana. Agora, uma observação. Cuidado com o que vocês colocam no lixo também, porque às vezes não tem nem como devolver o saco. Então fica essa observação também. Um abraço aí a todos. Vamos lá, Luciano Lopes, ontem foi aniversário da minha mãe.
1: Apenas
4: Helenita, diga.
1: Uma observação nesse assunto aí, Johnny. Porque quando a pessoa coloca um lixo na porta da sua residência, ali no local apropriado, que ele coloca num saco, e ele amarra o saco. Ele quer dizer que é para levar, o saco é para ir todinho. Agora, se o saco não tiver fechado, aí não. Porque o correto é a pessoa fechar e deixar o saco ir. Porque será que esse saco pode ser reaproveitado? Será que aqui tem dentro?
4: É isso que justamente eu quero falar.
1: Tem essa, gente. Vocês têm que olhar isso.
4: Uma coisa é você colocar.
1: O reaproveitamento desse saco pode ser prejudicial.
4: A sua, a própria saúde da pessoa, né?
1: Claro.
4: Você
1: pode levar, tá levando alguma coisa pra dentro da sua casa.
4: Bactérias, etc. e tal. Então
1: o correto é a pessoa descartar, botando em outro saco.
4: E outra coisa, aqueles sacos que a gente chama saco de lixo, que a gente compra no mercado aí, você compra aí um cento aí, é baratinho, rapaz.
1: É baratinho.
4: Às vezes compensa mais do que você comprar aí esse saco de farinha, que não é barato, tá baratinho assim não. Mas tá feita a reivindicação, viu? Um abraço aí. Johnny, ontem foi aniversário de minha mãe, Helenita, lá na Cigana. Um abraço aí a dona Helenita. Mandando um abraço aqui a ela. Chica Lacatica Lacatica, olha Chica. Chica Lacatica Lacatica, olha Chica. Chica, um abraço pra você, viu? Valeu, valeu. Bora lá com o esporte, Luciano. 12:20.
1: Vamos lá. Sul-Americana, ontem tivemos dois jogos envolvendo o Bragantino e Atlético Mineiro. Dois times brasileiros. Jogos de ida. Bragantino 0, Atlético Mineiro 1. Bragantino se complicou. O Atlético Mineiro joga para a semana já fora de casa ou dentro de casa, jogando pelo empate, né? Então, Bragantino 0, Atlético Mineiro 1 pela Sul-Americana. Vasco da Gama joga hoje, mas ontem também tivemos Tigre e Torque. Os times que jogaram fora ganharam, viu? Ontem o Tigre perdeu para o Torque de 1-0. Hoje, às 19 horas, dois jogos: Santos e Macará,

0: seja, os três jogos realizados ontem pela Libertadores da América, houve empate. Bom para quem jogou fora de casa, né? Que empatou. Será que foi bom assim? Hoje ainda temos às 19 horas Mirassol contra a LDU Quito. E às 21h30 é a vez do Rosário contra o Corinthians. 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Agradecer a vocês. Amanhã, já sexta-feira, estaremos aqui novamente. E uma boa tarde a todos. Johnny. Bora.
1: Ai, valeu, valeu, virou. Um abraço.
0: Hoje você não tá com pressa, não.
1: Hoje não, tô de boa. Tive aula só de manhã, só 5 aulas. E agora tô de boa. À tarde é só rádio hoje. Hoje amanhã é carga aqui no programa Show da Tarde, viu? Chega pra loja. Valeu, Luciano. Um abraço a você, um abraço a todos. Eu volto daqui a pouquinho no Show da Tarde, viu? E hoje é carga. Valeu, valeu, Osmar. Um abraço pra você, viu, rapaz? Eu vi a mensagem agora aqui. Vou dar uma olhada aqui na mensagem, viu? Que Deus abençoe. Grande Osmar. A Fernanda, né? Dona Fernanda também.
2: Uma e 23.
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2: 1:24. 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
1: 1:26.
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2: Minha 1:47.
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0: 2:05.
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0: 2:06. 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
0: 2:09.
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0: 2:16.
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0: 12h27.
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2: 2:36.
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2: 2:38.

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7: Fala, rapaziada, muito obrigado a presença de todos e vou chamar esse cara que eu sou muito fã, um cara que, como eu gosto muito dele, parceiro, vem pra cá, Márcio Vitor!

Você tá doido, rapaz? Aqui não, bora trabalhar, muda essa programação aí, seu Johnny Alisson. Tá com nada isso aí, viu, rapaz? Você não toca isso aí não, viu? O que que tá acontecendo com você? Nem sei, viu, simpatia? Boa tarde, Alisson. É Dart, né? É Dart, Dart, Durarte, Durarte, Durarte, Dart do cantinho, Dart do cantinho. Agora sim, agora sou eu, né, gente? Valeu, boa tarde, valeu, Cícero, Itabeira, Botalo, Zé do Pastel, Barraca do Zé do Pastel. 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Vamos seguindo análise, laboratório clínico, excelência em saúde. 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
1: 4 horas.
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0: 4 e 1.
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0: 4 e 3.
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É por amor, bacana, sucesso aqui no 96. Alexandre Pires, né? O preto diferente do Brasil, pagodeiro do presidente, do George W. Bush, viu, dona Roseli? Um abraço pra você, muito obrigado pela companhia. Ligado aí na nossa programação. Trabalhando e conectado, né? Vai resolver meu B.O. que dia, mulher? Resolve meu B.O., viu? Não aguento não pagar aquela conta, não. Misericórdia, que um dia corta. Ai, valeu, Rose. Boa tarde pra você. A Rose. Rose Lima, né? Lá de Areia Branca. Ela que é fã do Alexandre Pires. Tocou o Alexandre Pires, a mulher aparece. É automático, né? E sempre ligada. Obrigadão, viu? Pelo carinho, obrigadão pela audiência, pela companhia. Um pouquinho contigo é melhor do que ficar sem você. Alex Queen, já já pra você. 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Acreditando, vamos nessa simpatia. 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Vamos seguindo? Música boa, né, dona Jerusa Cerqueira? 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Falando nisso, rapaz, amanhã, né, seu Jean, divulgar aqui amanhã, rapaz, já me falou, acabei me passando. Alexandre Pires, na 96, e eu cheguei com Alex Queen. Contigo um pouquinho, contigo um pouquinho, é melhor do que ficar sem você, né? Boa tarde, alô, Aninha. Cadê você, minha amiga? Cadê a Aninha? Tá lá embaixo, é grande, né, Johnny?

6h23. Vou levar você pra casa, tá? Linda canção. E aí, quem pra casa? É o que tá dizendo aqui o James Blount, né? Rolou pra você Bruno Max, Talk to the Moon, Conversando com a Lua. Só as melhores aqui no nosso Relax. Pra você que chegou agora do trabalho, tá aí de boa na Gamboa, mete o volume, vamos curtir música boa. E tem mais um sucesso pra você. Olha quem chegou aí, ó. Essa top, né, gente? Curtimos essa. Agora pro Cario Home levar você pra casa. E vamos ter Alexandre Pires, mais uma necessidade. Boa tarde, 16h24. Aumenta o volume aí, tá? Dona Roseli, diga nada, viu, mulher? Diga nada, você viu aí? Aumente aí o volume. Vem comigo. Alexandre Pires, necessidade. 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
1: 4h29.
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2: 4:32.
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2: 4:33.
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Ah, uma hora dessa eu não estava preparado para uma canção dessa, viu, gente? Confesso a vocês, eu até vontade de esparramar agora aqui, ó. Ficar de boa, ar-condicionado batendo aqui, 20 graus, friozinho gostoso. Não sei como é que tá aí fora, não. Aqui a gente perde a noção do tempo, mas tá agradável aqui, tá? Bom demais, 16h34 é o nosso Relax Paul Younger. Essa é massa demais, né? Não sonhe que acabou a tradução dessa canção, Don't Dream It's in Love. É, do Paul Younger. Não sonhe que acabou. Vamos nessa? Vamos seguindo? O tempo é curto, né? Então vamos curtir música boa, viu, Fabi? Beijo pra tu, Zói. Rose Lima, valeu, valeu. Alda ligada também na nossa programação. Suzanete, Angico Chimairi, ela, né? Sempre conectada. Minha amiga Aninha, lá em Baixa Grande. Valeu, Anitta. A você, turma de Baixa Grande. Baixa Grande é o mundo, né? A capital do mundo. No Baixa Grande aí, aquele abraço a você de toda a nossa região. Obrigado pela companhia. A você do carro transitando nas estradas de nossa região. Sei que agora tá aí de boa na Gamboa. Ó, atenção na estrada, viu? Deus no comando e pé embaixo. Aumenta o volume aí. Vamos curtir música boa. 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Vamos nessa, vamos seguindo? Vamos com essa do Paul Younger. Essa é massa demais, né? Essa embalou muitas paixões. Então vamos fazer o seguinte, vamos fazer uma viagem gostosa pelo universo vasto e maravilhoso da música aqui na 96. Eu tenho um pedido aqui para Maurício Matar, né, que mandou tentar localizar essa canção. A gente toca de boa, tá? 16h35, alô motor, aumenta o volume aí, rapaz. Combustível tá acabando, vai um dos postos aí da rede de postos Sertão de Piritiba. Paul Younger, aqui no nosso Relax. Não sonhe que acabou. Don't Dream, Instant Love. Vamos nessa.

pedindo pra não chorar. Quem lembra dessa canção, você lembra? Essa embalou muitas paixões, né? Kátia Guima, Minha Razão de Viver. Ah, essa aí é do seu tempo, viu, dona Roseli? Lá de 1900 e alguma coisa. 80 e alguma coisa aí, né, mulher? Ah, e valeu. Você é novinha. Fique tranquila. Gente, valeu. Agora são 16:51. Tá chegando o meu horário. Quero agradecer a cada um de vocês, tá? Pelo carinho, pela companhia. Muito obrigado pela audiência maravilhosa. Quinta-feira, já estamos chegando aí praticamente ao final de mais uma semana. Essa semana voou, né, gente? Parece que segunda-feira foi ontem, mas acredite, hoje já é quinta-feira, dia 13 de agosto de 2026. Os dias estão passando, ó, numa velocidade incrível. Parece que realmente passaram graxa no eixo do mundo. Mas vamos seguir no fluxo e não deixe para fazer amanhã, que você pode fazer hoje, tá? De repente pode não dar tempo, ou amanhã pode não chegar, porque a hora agora, o momento é esse. Então, muito obrigado pelo carinho, tá? Valeu mesmo pela audiência, valeu Aninho, Baixa Grande, valeu Zói, Rose Lima, Alda, Suzanete, um abraço pra vocês, tá? Valeu mesmo. Lucy, obrigado, minha querida. Meu primo Kel do Mel, homem da onça. Carleide também, sempre ligada. Vera Martins, um abraço. Eliane, salve, salve. Euvaldo Gama. Lilia, obrigado, galega. Valeu pelo carinho. Fiquem todos com Deus e até amanhã, com a permissão dele. E olha, fechar aqui pra você com essa linda canção do Maurício Manieri e o Daniel, Adoro Amar Você, e Michael Boto, A Fall Off. Tchau, tchau. Daqui a pouquinho tem Gilson Santana, dando sequência à nossa programação, e às 18, Top Brega. Essa é linda demais, né, seu Daniel? Obrigado, Cícero, Intebre Amutal, Oficina de Gestão Eletrônica, Auto Center. Valeu, valeu a turma da Análise Laboratório Clínico Excelência em Saúde. 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Tchau, tchau. Até amanhã.

Copa do Mundo em pé pra você, menino. Eita! Coisa linda. Nossa, é que não dá pra ver o pelo do braço.

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0: Maluco? Maluco? Estou.
1: Eu também tenho cá os meus botões de osso. Com quem conversa.
2: Alô, galera! Essa é sucesso em todo o Brasil. Olha a emoção, olha a emoção. Agora vamos cantar juntinho.

São José chegou e disse: esse é sucesso, Nando Cordeiro. E eu fiquei todo encantado e convidei ele. Canta aí, Flávio.

Eita, nós, tá aí Nando Cordel e Flávio José, né? Que não tocou esse ano São João da Bahia. Eita, nós. Olha, 5h31, daqui a pouquinho, top brega, hein?

Galera, obrigado pelo carinho da sua companhia, hein?

0: Muito bem, galera, daqui a pouquinho, Top Brega.
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2: Oi, Virgem Santana.
3: Valeu, galera! Olha, começando o seu Top Brega de quinta-feira, boca de sexta-feira chegando, não é, meu povo? Eita, nós já o tanto tá ligado, vovô Mizuí, alô Pedro de um Job. Boa noite, meu povo do Zangi, Coro Verde, São Mateus, alô, dona Suzanete, alô, Ninha, tá ligada, né, Ninha? Cacete, todo mundo ligado lá no Zangico. Obrigado pelo carinho da companhia. Pingo também já tá ligado. Alô, dona Xandinha, lá em Baixa Grande, alô, Jean, dona Denise, seu Salvador. Manda um alusão pra Ivo, Muliquinho, lá de Baixa Grande, tá ligado. É, começando a tua breve, já corre, liga o radinho, né? Tá certo. E o velho Matinho do Barrigão também tá ligado, rapaz, lá na Baixa Verde, velho Matinho do Barrigão, dona Ivonice, lá em Gringo, Toia, Carlos. Manda um alusão lá também, sabe pra quem? Pra dona Creuza, já ligou o rádio, né, dona Creuza e Bia, já chegou, tá melhor, Bia? Boa noite, Bia. Boa noite, Bin Laden, na Ladeira Vermelha, alô, véi, alô, povo do São Joaquim, boa noite, meu povo. E a galera também das Almas, o pessoal de Miguel Comum, né, legal, todo mundo ligadinho, aquele abraço, o pessoal do Morro também. Itapiramontá e região, todo mundo ligadinho. 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Boa noite, mocinha do bar. Eita, cadê Zé? Bora, Zé, fala!
4: Hoje o seu Santana, vou lhe dizer. Hoje o seu Santana, eu vou lhe falar. Tô aqui no município de Quixabeira, não nego meu natural. De noite você vai fazer o top bega, vai botar pra arrombar. Aí.
3: Eita, Nivaldo Alto Capim tá ligado também. Alô, Tati, lá em Capim Grosso, né, Tati? Tá ligadinha. Cadê ela? A mulher do Mil Mil, a menina do Mil Mil.
5: Sou Jade.
3: Nós sabe que é você, Jade. E meu programa é bom?
5: Seu programa mata mil.
3: Tá vendo, galera do Grupo Pimenta? É nota mil, viu? O povo tá ligado lá, rapaz. Se desliga, não.
5: Oi, Gil Satana.
3: Oi.
5: O radinho tá ligado aqui, viu?
3: Deixa ele ligado. Vai desligar o rádio, não, viu? É. 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É, Baldo, ali, o povo tá ligado lá. 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Né? Alô, Norte de Belém, tá ligado também. Um abraço para os nossos guerreiros da Polícia Militar, Civil, pessoal da Guarda. Eita, né? De Biritiba e toda a região, todo mundo ligadinho. Aquele abraço, meu povo. Bora com ele, né? Não, Freire, lá de Novo Holândia. Domingo do Salgado já tá ligado, rapaz. Clareza com Amadão. Bora!

0: Roseli da Coelho, aqui é o Roseli, rapaz, diz que ama a manhã do brega, quando toca fica chorando, né? É, rapaz, chorar é quando quiser cantar, e você fica chorando, Roseli da Coelho. Alô, Márcio, Dona Inícia, a galera de Poço Feliz ouvindo nós. E peste, vou tomar uma
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0: Grande Amado Batista, rapaz, o homem é fera, né não? É, olha, 6h25 daqui a pouquinho tem Little Baby Sagurizado que fica me ouvindo, né, rapaz? Bora!
1: Mandou um alô pra ela, um alô Tati, alô pra Tati na fazenda, na fazenda, tudo bonito, que aqui, muito que ficou, que eu preciso conhecer essa fazenda, Tati, preciso conhecer essa fazenda, viu, Tati, tá bom? Um dia eu conheço essa fazenda, um dia eu vou conhecer essa fazenda.
0: E o tombo é grande.
1: Mandou um alô pra ela, um alô Tati.
0: Ê, cachorro de bengo, rapaz. Olha, 6h25, tocar alguém agora, Liro. Que hora nós vamos tocar, Liro Baby? Olha, Mara lá em Biaporã. A galera de Mundo Novo tá ouvindo nós. Bora, primeiro com essa daqui, bora. Frank Lopes, Mudanças. Alô, galera. Alô, Perna Malanda, galera do Ribeiro. Todo mundo ligadinho, o povo do Cantinho do Maçambão. Alô, você do Porto Feliz do Largo. A você da tabela, galera do Sumaré, do Andaraí, boa noite. Pra você de Biritiba e região. Ah.

0: Muito bem, tá aí Júlio Nascimento. Volta Laura, nem Laura, essa Laura não vai, Laura. Bora! Ó, 6h31.
1: Quanto tempo?
0: Tem, tempão.
1: Canta a música do... Bota a música do Piruliro, baby.
0: Já, já.
1: Boa noite, de Santana. Eu sou a Mano da Santa Maria. Eu canto a música de Little Baby pra me ouvir. Até Oi, de Santana.
0: Fala.
1: A música do Iru Iru Baby.
2: Maldito.
1: Santana.
0: Oi.
1: Meu nome é Lorena.
0: Ah.
1: E bota a música do Little Baby aí pra eu.
0: É o jeito, né?
1: Rapaz. Boa noite, vovó Vizinho.
0: Olha, cantora.
1: Coloca a música do Piruliro Baby.
0: Como é essa música?
1: Piruliro Baby. Haha. Ha.

0: Muito bem.
1: Foi ligeiro, né? Little Baby. Rapaz.
0: Olha, são 6h34. Boa noite. Obrigado pelo carinho da audiência. Vamos curtir quem? Amado Batista, Fuia Seca? É, o povo gosta de Fuia Seca, né? Mas esse povo não enjoa.

0: Ah, é demais. Criança é demais, né? Amo essas crianças minhas, meus netos, hein?
1: Eita, nós! Pois é, pois é, pois é. Alô, Neide Souza, ouvindo a gente falar em Neide Souza, se eu falar lá em Neide Góes, rapaz, o esposo dela tá ligado com a gente, seu Bubu. Alô, seu Bubu, boa noite, seu Bubu. Obrigado pelo carinho da companhia, seu Bubu. 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
2: Boa noite, Gil Santana. Aqui é Dinho da Vila Santa Cruz. Manda um alô aí para Neném, Tereza, Wesley, Paulinho, Dona Lourdes, Joãozinho, Reinaldo, Buião, Lelé, Landinho, Neguinho, Juarez, Nanda, Iana, Isadora, Dona Vera, Cici, Lúcia, Ieta e Luana de Haroldo do Povo. É.
1: Muito bem, tá certo. 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É o quê? O povo ainda quer que eu vi quem agora? Ah, rapaz, é Manhã do Brega de novo, não. Não aguento mais tocar Manhã do Brega, não. Tenha dó. O povo fica ligando. O povo é um pé no saco. É Manhã do Brega, Manhã do Brega, Manhã do Brega. Ah, rapaz. Já pensou? Manhã do Brega. não, vou tocar essa aqui. Tem mais, tem uns 3 anos que eu toquei essa música na rádio. Vou tomar um agora. Ah, deixa eu mandar um alusão por Mangalô, tá me ouvindo. Gil, isso aqui é Bel dos Miranda, rapaz. Gostaria de ouvir a música, vai ficar gostando de ouvir. Mas, vixe, agora encheu. A gente não pode botar ninguém no ar, que aí o povo desgrama ligar. Bora, vixe.

mandar um abraço para todos vocês. Também o nosso amigo Gilson Santana, do programa Top Brega, do Rádio Aimoré FM, Bahia.

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0: Muito bem, tá aí a assombração das braba, é? É lasqueira, viu, rapaz? É, Paulo de Tarso, tá ligado? Deixa eu mandar um zão também, sabe pra quem, rapaz? Dona Dinha, esposa dele. E mandar um zão pra Silão, Silvão Médio, o povo não perde meu programa. Obrigado pelo carinho da companhia, galera! Deixa eu ver aqui quem tá ligado. Boa noite, Carlos Henrique, tá vendo? Litinha também tá ligado, né, Litinha? É, Litinha tá ligada. Ela, matadeira de galinha, assassinando de galinha. Ela, vovó Bizuí, fala!
1: Boa noite, Gício. Eu já matei galinha, cheguei agora, aí diz o povo que ninho tem galinha pra vender. E aí tá fazendo tempero também, já tá o nome do tempero do porquinho, viu?
0: Poxa, mas rapaz, é o quê? Deveria gastar o dinheiro com a propaganda, fica fazendo propaganda de graça, vovó Bizuí é ninja, viu, rapaz? Pensa, vem a cocó, segura.
1: É especial o tempero dele.
0: Aí, ó. Aí vamos comprar a galinha lá pra ela ganhar dinheiro, guardar. Agora fica guardando dinheiro debaixo do pé de pau não, viu? Não é não, Flor? É, Flor disse que sabe onde é a árvore que tá escondido o dinheiro.
2: Ô, Gilson, tô ligada, viu, Gilson? Ô, Gilson, é de manhã, não parabenizei, Zé Carlos. Um abração, Zé Carlos. Feliz aniversário também pra você, abençoado. Além de meu filho, Paulo Sérgio, minha tia Peu. Pra você também, pra todos os aniversariantes. Se sinta abraçado por mim e minha família.
0: Muito bem. Boa noite, Passo.
3: Oi, Santana. Boa noite. Tô aqui te ouvindo. Vai um alô para todos os ouvintes da FM, gravando, sua esposa. Porto Feliz, Pessoa e Noêmia. Seu Everaldo, você é tão bonito, toda a família. Vai para Maria Amada, Inventiva, professor Roberto. Vai para todos os ouvintes da FM, vai para você também, vai para a gente aqui no cantinho.
0: Bora! Muito bem!

0: na beira do cais, é música boa da gota, né, rapaz? De Lino Nascimento. Alô, tio Lota, alô, cabeção, alô, Estêncio, alô, Rosana, seu novo povo de Itapuã ouvindo a gente, hein?
1: Boa noite, Gil Santana. Quero mandar um alôzinho pra todos vocês aí. Pra filha.
0: Muito bem, galera, fui, volto amanhã de manhã cedo, hein? Às 5 da manhã. Hoje eu botei a rádio, era 4h45 da manhã, tava no ar. É, rapaz. Bora, Funk Lopes, encerra o programa lá. Daqui a pouquinho, Voz do Brasil. Valeu, galera. Boa noite e até amanhã. Alô, Wellington Vaqueiro, seu pai, toda a galera ouvindo a gente da pira, viu?

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1: Que é divulgada mensalmente. Graziele Bezerra. Do total de empregos registrados em junho, a maior parte ficou com os trabalhadores seletistas e temporários, responsáveis por 48 milhões de vínculos.
2: Operação Arena. Investigação apura sonegação fiscal e lavagem de dinheiro na exploração de apostas de cota fixa e jogos de azar.
1: São apreendidos bens e valores de até R$1 bilhão. Luana Karen.
3: A investigação identificou indícios de utilização de uma complexa estrutura societária com o objetivo de conferir aparência de legalidade a operações relacionadas à exploração de apostas de cota fixa e de jogos de azar.
2: Já está em funcionamento modalidade de crédito para adimplentes.
1: Estratégia oferece condições mais favoráveis a trabalhadores informais que estão com dívidas em dia. Luciana Vasconcelos.
4: A medida permite contratar uma nova operação de crédito para quitar integralmente a dívida anterior.
2: Hoje, na apresentação da Voz do Brasil, Mariana Jungmann e Luciano Seixas.
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2: Mais de 62 milhões de vínculos de emprego ativos.
1: E o quadro do quadro do mercado formal do país em junho, segundo dados divulgados hoje.
2: Os números fazem parte da RAIS, levantamento que era realizado uma vez por ano e agora está sendo divulgado mensalmente.
5: Segundo os dados divulgados nesta quinta-feira, no mês de junho foram registrados 62.891.209 vínculos de trabalho ativos no país. Cerca de 164 mil a mais do que o registrado no mês anterior, maio. No acumulado do primeiro semestre, o aumento no emprego formal foi de 3,6% em relação a dezembro de 2025, com 2 milhões e 200 mil novos vínculos. Do total de empregos registrados em junho, a maior parte ficou com os trabalhadores seletistas e temporários, responsáveis por 48 milhões de vínculos. Em seguida, vem os agentes públicos, ocupando 14 milhões e 300 mil postos, e as demais categorias com cerca de 430 mil vínculos ativos. O setor de serviços foi responsável pelo maior número de oportunidades, como explica Paula Montanher, subsecretária de Estatísticas e Estudos do Trabalho do Ministério do Trabalho e Emprego.
6: Todos os setores cresceram. O grupo que mais cresce é o grupo que a gente chama de serviços. Uma parte grande desses empregos são na administração pública, defesa, seguridade, educação e saúde.
5: Até junho, os dados da RAIS, a relação anual de informações sociais, eram divulgados uma vez por ano. Agora, o relatório é publicado mensalmente e traz também recortes como sexo, raça, cor e escolaridade. As mulheres, por exemplo, ocuparam mais de 29 milhões dos empregos em junho, cerca de 46% do total, um crescimento de 5,7% em relação à quantidade de postos que elas ocupavam em dezembro do ano passado. A RAIS também mostra um mercado de trabalho cada vez mais jovem e diverso, com maior presença de pessoas pardas e pretas em empregos formais, e o crescimento nos vínculos de trabalhadores com até 24 anos de idade. Para o ministro do Trabalho e Emprego, Luiz Marinho, muitos jovens buscam a segurança da consolidação das leis trabalhistas.
7: Muita gente quer a segurança da CLT, quer o direito às férias, 13º, fundo de garantia, participação nos resultados. O que não quer, eventualmente, é salário baixo, não quer um ambiente estressante. Não quer ambiente assediador.
5: Em junho, a região sudeste liderou o emprego formal, sendo responsável por 47% dos postos de trabalho do país, com 29 milhões de empregos. Reportagem Graziele Bezerra.
1: Quem tem uma dívida e está em dia com os pagamentos, também pode renegociar os valores.
2: Está disponível uma modalidade de crédito para essas pessoas, com juros de até 1,99% ao mês.
1: Saiba quem pode participar e um alerta: cuidado com os golpes que usam o nome do programa.
4: Já está funcionando modalidade de crédito voltada a trabalhadores que estão adimplentes ou com pequenos atrasos em suas dívidas junto a instituições financeiras. O crédito é voltado a trabalhadores informais, sem vínculo pela CLT. Não atende servidores públicos ou quem receba aposentadoria ou pensão do INSS. A medida permite contratar uma nova operação de crédito para quitar integralmente a dívida anterior. Quem explica é o secretário de Reformas Econômicas do Ministério da Fazenda, Regis Dudena.
8: Para pessoas que não têm acesso a essas linhas de consignado, a essas linhas baratas, que tomaram crédito, aí um crédito pessoal, sem garantias, normalmente créditos caros, e que estão pagando. Então são pessoas que, como o nome diz, né, desenrola adimplentes. São pessoas que estão adimplentes, que estão pagando essa sua conta, que estão atrasados em até, no máximo, 90 dias, mas já pagaram aí pelo menos 4 parcelas desse crédito e estão tendo aqui uma possibilidade de ter acesso a uma linha de crédito com taxas baixas, até no máximo R$ 1,99 por mês, e vão poder diminuir a parcela que ela vem pagando mês a mês dessa dívida.
4: Também há possibilidade de contratação de crédito adicional de até 50% do saldo devedor da operação original, desde que a nova prestação não ultrapasse 90% do valor da parcela anterior. Ao contratar a operação, o beneficiário concorda com o bloqueio do CPF para apostas em plataformas de bets por 6 meses. O secretário Regis Dudena, do Ministério da Fazenda, alerta que a contratação deve ser feita diretamente pelos canais oficiais das instituições financeiras e orienta a desconfiar de anúncios que prometem aprovação imediata, mensagens com links, cobranças de taxas antecipadas ou pessoas que se ofereçam para intermediar a negociação.
8: Primeiro passo recomendado: vá você até a sua instituição financeira. Se for uma instituição financeira física que tenha lá a sua agência, vá conversar. Se for uma digital, use sempre o aplicativo daquela instituição que você já conhece, que você já tem cadastro. Cuidado para não aceitar muito ajuda de terceiros.
4: O Banco do Brasil e a Caixa Econômica já estão aptos a operacionalizar a modalidade de crédito. Outras instituições financeiras poderão aderir ao programa nos próximos dias. Os interessados devem procurar as suas instituições financeiras para se informar se estão participando do programa. Com locução de Luciana Vasconcelos, reportagem de Pablo Mundim.
2: A Polícia Federal investiga um grupo acusado de crimes financeiros em exploração de jogos de azar e apostas esportivas, as chamadas bets.
9: Foram cumpridos mandados de busca e apreensão em 5 estados e o bloqueio de até R$ 1 bilhão dos envolvidos no esquema.
10: A Operação Arena apura a atuação de grupo empresarial em supostos crimes de sonegação fiscal, evasão de divisas e lavagem de dinheiro. A investigação identificou indícios de utilização de uma complexa estrutura societária e financeira, mantida no Brasil e no exterior, com o objetivo de conferir aparência de legalidade a operações relacionadas à exploração de apostas de cota fixa e de jogos de azar. De acordo com o secretário especial da Receita Federal, Robson Barreirinhas, o grupo iniciou a atividade na Paraíba em 2012.
11: Foi ampliando essa atividade, utilizando-se de um sofisticado esquema para ocultação de recurso, para lavagem de dinheiro, para evasão de recursos.
10: A investigação também identificou possíveis indícios de omissão de rendimentos e de sonegação de impostos. O secretário da Receita Federal, Robson Barreirinhas, destaca os prejuízos para o país.
11: As bets, elas se tornaram uma doença social no Brasil. E quando se fala de bets ilegais, esse problema é exponencialmente aumentado, porque a bet legal não tem nem mesmo a regulação que hoje existe no Brasil. Não existe, por exemplo, impedimento para crianças joguem em bets ilegais. Não há as ferramentas de autoexclusão, de autolimitação que foram impostas para as bets legais, prejudicando ainda mais a população brasileira.
10: O ministro da Fazenda, Dário Duriga, disse que as atividades da empresa no país já foram suspensas.
12: A gente já tem uma medida cautelar que suspende a atuação dessa empresa dentro de um processo de fiscalização que já vinha acontecendo, com troca de informação entre as demais autoridades. A gente tem conseguido viabilizar esse combate criminal que envolve lavagem de dinheiro, envolve ocultação de patrimônio. dessas empresas.
10: Ao todo, foram cumpridos 17 mandados de busca e apreensão em 14 localidades, nos estados da Paraíba, Sergipe, São Paulo, Rio de Janeiro e Paraná. A decisão também prevê a apreensão de bens e valores até o limite aproximado de R$1 bilhão. Reportagem Luana Karen.
2: Estão públicas mais de 2 mil páginas que autorizam 85 empresas de apostas a funcionarem no país.
9: A iniciativa faz parte da política de transparência ativa da Secretaria de Prêmios e Apostas, de acordo com o ministro da Fazenda, Dario Durigan.
12: Os principais documentos de todos esses processos já estão disponíveis, tanto documentos que embasam origem de recursos, quanto documentos da avaliação jurídica e até o documento que é o relatório final da nossa avaliação, que tem ali o contexto geral, quem são os sócios, qual é o ramo de atuação da empresa, qual é o negócio da empresa. Isso fica agora para todas as empresas que pediram autorização, isso fica público, cumprindo com esse compromisso de transparência ativa.
2: A publicação dos documentos está sendo realizada de forma gradual e sem comprometer a proteção das informações que possuem acesso restrito.
9: Ainda de acordo com o ministro Dario Durigan, cerca de 5 milhões de contas estão impedidas de fazer apostas no país.
2: Os bloqueios incluem 3 milhões de beneficiários de programas sociais.
9: Os dados podem ser encontrados na página do Ministério da Fazenda em gov.br/fazenda.
2: As vendas do comércio varejista cresceram 0,5% em junho, na comparação com maio.
9: Os dados são da pesquisa mensal de comércio divulgada nesta quinta-feira pelo IBGE.
13: O volume de vendas do comércio varejista teve um aumento de 0,5% no mês de junho em relação ao mês anterior. Mas a média para o trimestre encerrado em junho foi negativa em 0,3%. Entre as atividades com alta estão outros artigos de uso pessoal e doméstico, hipermercados, supermercados, produtos alimentícios, bebidas e fumo, móveis e eletrodomésticos e artigos farmacêuticos, médicos, ortopédicos e de perfumaria. Entre as atividades em queda estão livros, jornais, revistas e papelaria, tecidos, vestuário e calçados, combustíveis e lubrificantes. O gerente da Pesquisa Mensal de Comércio, Cristiano Santos, explica os resultados.
14: Então, das 8 atividades pesquisadas, 4 ficaram no campo positivo. O principal setor que teve crescimento foi de outros artigos de uso pessoal e doméstico. Ali tem resultados de vários nichos, dentre eles de lojas de departamentos, lojas de brinquedos. E teve, então, um crescimento, o topo ali, o que mais cresceu. O que mais caiu, né, dessas 8 atividades foi a atividade de tecidos, vestuário e calçados.
13: Na comparação com junho do ano passado, o volume de vendas no varejo aumentou 2,9%. No acumulado do ano, a alta é de 1,9%. Reportagem Luciana Colares de Holanda.
2: A estimativa para a produção de grãos na safra 2025-2026 deve ultrapassar 360 milhões de toneladas.
9: Segundo o levantamento divulgado hoje pela Conab, a Companhia Nacional de Abastecimento, se confirmado, o volume representa 8 milhões e 500 mil toneladas a mais do que no ciclo passado.
2: O milho e a soja juntos devem compor 90% do total da safra, como explica Silvio Porto, presidente da Conab.
15: Nós temos aqui 180,5 milhões de toneladas de soja, 143 milhões de toneladas de milho. A primeira safra de milho, que foi a grande recuperação, fez com que nós tivéssemos um aumento bastante expressivo. Nós saímos de 24,9 milhões de toneladas na safra anterior para quase 30 milhões.
9: Dentre os produtos de inverno, o trigo deve registrar 5 milhões e 800 mil toneladas.
2: A estimativa representa redução de 26,2%, principalmente por conta das chuvas no sul do país, como detalha o presidente da Conab, Silvio Porto.
15: O que nos preocupa é a questão do trigo. Nós tivemos uma queda muito acentuada de produção, de área no caso, além dessa queda muito significativa da área, serão as condições de chuva, né, em função do El Niño. Isso principalmente no Rio Grande do Sul poderá comprometer a qualidade desse trigo que será colhido nesse período.
9: Quem recebe ou utiliza Vale Alimentação e Vale Refeição deve ficar atento às regras para o uso desses benefícios.
2: A regulamentação, feita no final de julho, amplia a aceitação dos cartões, reduz custos para os estabelecimentos e reforça que os valores devem ser usados apenas na compra de alimentos e refeições.
9: Confira na reportagem como essas regras se aplicam a trabalhadores e estabelecimentos.
16: Localizado em um shopping de Brasília, o restaurante do empresário Pedro Mendonça faz parte de uma rede especializada em frutos do mar com mais de 30 anos de história. O comércio foi fundado pelo seu pai nos anos 90 e de lá para cá passou por adaptações. Entre elas, a variedade nas formas de pagamento. Segundo Pedro, oferecer o Vale Refeição como uma das alternativas ajuda a atrair novos clientes e facilita o acesso do público ao negócio da família.
17: A pessoa que usufrui desse Vale Refeição, ela ganha crédito, ela tem que usar ele, então ela dá preferência para usar, de fato, em restaurantes que ela possa aproveitar esse crédito. Então, eu vejo mais como o principal benefício é essa possibilidade de ter novos clientes.
16: Instituídos há mais de 50 anos por meio de lei, o Vale Refeição e o Vale Alimentação fazem parte do Programa de Alimentação do Trabalhador, o PAT. Os benefícios oferecidos pelas empresas aos colaboradores funcionam como um crédito para garantir uma alimentação adequada. Neste ano, um decreto estabeleceu novas regras para o programa. A principal mudança, de acordo com Rogério Araújo, coordenador do PAT do Ministério do Trabalho e Emprego, é o estabelecimento do teto de 3,6% nas taxas cobradas pelas operadoras sobre as transações. A medida acaba com as cobranças de tarifas elevadas que muitas vezes inviabilizavam a adesão de estabelecimentos às bandeiras de cartão.
18: Por isso a limitação das taxas e o prazo de liquidação é tão importante. Esses estabelecimentos comerciais menores, restaurantes pequenos, supermercados de bairro, esse estabelecimento não vai mais precisar usar o capital de giro para fazer essa movimentação. Ele vai ser pago ali dentro dos 15 dias e com a taxa muito mais baixa. Então ele não vai ter perda em aderir ao PAT.
16: O decreto determina ainda que as empresas emissoras que possuem mais de 500 mil usuários ativos devem adaptar até novembro deste ano seus sistemas para que os cartões de Vale Refeição e Vale Alimentação funcionem em qualquer maquininha de pagamento. Além disso, Rogério Araújo destaca que o texto reforça que os valores destinados aos auxílios devem ser utilizados exclusivamente para compra de alimentos e refeições.
18: Esse programa foi criado com a ideia de que a gente pudesse fazer uma alimentação segura para o trabalhador, uma nutrição adequada para que ele desenvolva as atividades, não tenha problemas nutricionais, evitando inclusive acidentes de trabalho, faltas ao trabalho. E aí, claro, a consciência do trabalhador tem que ser também nesse sentido, de consumir o seu vale alimentação e refeição para o fim que é destinado, sem tentar fazer um uso inadequado, por exemplo, a aquisição de produtos eletrônicos ou ainda com essa venda do benefício.
16: Empresas, operadoras e estabelecimentos que descumprirem as regras estão sujeitos a sanções administrativas, com multas que variam de R$5.000 a R$50.000. Quem descumprir a regulamentação também pode perder benefícios fiscais previstos na legislação. Reportagem Gabriela Noronha.
2: Estão abertas as inscrições para cursos de detecção precoce de câncer na atenção primária.
9: São 7 cursos online e gratuitos voltados para equipes de saúde.
2: O foco das capacitações está na prevenção e no diagnóstico rápido dos tipos frequentes da doença.
19: Profissionais da atenção primária à saúde podem se inscrever para 7 cursos gratuitos e 100% online para detecção precoce do câncer. A iniciativa traz qualificações como a detecção precoce de câncer, prevenção dos fatores de risco para cânceres, rastreamento organizado, detecção precoce de câncer do colo do útero e de mama e gestão de base populacional na atenção primária. Os cursos têm matrículas abertas por prazo indeterminado. Os cursos contribuem para o fortalecimento das redes de atenção à saúde e para a qualificação do cuidado ofertado à população. Eles fazem parte de iniciativa que apoia a organização e a qualificação dos processos de trabalho das equipes que atuam na atenção primária para a detecção precoce dos cânceres e a continuidade do cuidado. Além de cursos, são ofertados materiais técnicos e educativos a profissionais e gestores. Daniele Popov para A Voz do Brasil.
2: Professores e educadores de todo o país já podem escrever projetos que usam jogos interativos em sala de aula.
9: É a primeira edição do Prêmio Desenvolvimento em Jogo do Ministério da Integração e do Desenvolvimento Regional.
20: Será realizada a primeira edição do Prêmio Melhores Práticas do Desenvolvimento em Jogo e que está com inscrições abertas até o dia 30 de agosto. A premiação é voltada a práticas de aplicação do desenvolvimento em jogo em ambientes pedagógicos por docentes e facilitadores no ensino formal e não formal. O desenvolvimento em jogo é um material elaborado para comunicar conceitos da Política Nacional de Desenvolvimento Regional através de um jogo estilo RPG. É uma maneira interativa de experiência de aprendizado. O edital contempla práticas desenvolvidas no ensino fundamental e médio, na graduação e pós-graduação em projetos de extensão universitária, instituições comunitárias, escolas legislativas, escolas de governo e atividades formativas em colegiados de políticas públicas e municípios. Serão selecionadas 30 iniciativas pedagógicas distribuídas entre 10 categorias. O resultado final está previsto para ser divulgado em 9 de novembro. Dilson Santa Fé, para A Voz do Brasil.
2: O edital da premiação está disponível em gov.br/mdir.
9: Estudantes e pesquisadores de todo o país têm até esta sexta-feira, 14 de agosto, para se inscrever no Prêmio Jovem Cientista 2026.
2: A premiação busca estimular projetos com soluções inovadoras usando inteligência artificial.
21: Foi observando a rotina dos castanheiros no Vale do Javari, no Amapá, que a estudante Manuele da Costa Pereira desenvolveu um kit portátil para a produção de energia elétrica a partir do sol.
22: Durante essas expedições, a gente começou a observar e a vivenciar o dia a dia deles em campo. E aí, a partir disso, a gente começou a pensar sobre alternativas para melhorar a qualidade de vida deles, né? Que eles não tinham o básico nem para iluminar o acampamento à noite. Ou quando tinham, eram geradores movidos a óleo diesel, que são pesados e poluentes também. Esse kit ele funciona como um mini gerador de energia elétrica a partir do sol.
21: Foram 2 anos trabalhando no projeto, no Instituto Federal do Amapá. O empenho deu resultado e Manuele ganhou o Prêmio Jovem Cientista na categoria Estudante de Ensino Superior. Jovens pesquisadores interessados em seguir os passos de Manuele e concorrer ao prêmio têm até o dia 14 de agosto para inscrever projetos. O tema desta edição do Jovem Cientista é Inteligência Artificial para o Bem Comum. A ideia é que estudantes e pesquisadores apresentem projetos que explorem o potencial da IA para a solução de problemas reais, como melhoria de serviços públicos, ampliação do acesso à saúde e educação, inclusão digital e sustentabilidade ambiental. O presidente do Conselho Nacional de Desenvolvimento Científico e Tecnológico, o CNPq, vinculado ao Ministério da Ciência, Tecnologia e Inovação, Olival Freire Júnior, destacou a importância da premiação.
23: A particularidade desse prêmio, que é um prêmio para tentar fisgar um jovem promissor. Então, não é o prêmio para o pesquisador já consolidado. Então, é uma tentativa, nos mantendo na questão do futebol, de você olhar para a divisão de base e dizer, aquele ali tem futuro.
21: Podem se inscrever para o Prêmio Jovem Cientista estudantes do ensino médio, superior, mestrado ou doutorado. Também são aceitas inscrições de mestres e doutores já formados, com idade até 39 anos. Reforçando, as inscrições vão até o dia 14 de agosto e podem...

0: presidência da República.
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0: E agora com as notícias do Poder Judiciário e do Congresso Nacional. Boa noite.
1: Boa noite para você. Até amanhã.
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4: Supremo Tribunal Federal confirma a decisão liminar do ministro Flávio Dino, que reconhece a omissão do Congresso Nacional na regulamentação da mineração em terras indígenas.
5: STJ afasta a prescrição em ação indenizatória sobre os crimes de maio. Pedidos serão analisados pela Justiça Paulista.
4: TSE condena vereador por violência política contra colega mulher.
5: Boa noite, eu sou Arthur Filho.
4: E eu sou Walter Lima.
5: Supremo Tribunal Federal confirma a decisão liminar do ministro Flávio Dino, que reconhece a omissão do Congresso Nacional na regulamentação da mineração em terras indígenas.
4: O caso concreto envolve o território Cinta Larga, que abrange cerca de 2 milhões e 700 mil hectares, localizados na divisa entre os estados de Rondônia e Mato Grosso. Marta Ferreira.
6: A Constituição não impede que haja mineração em territórios indígenas, mas condiciona isso à autorização do Congresso Nacional, à consulta às comunidades afetadas e à garantia de participação nos resultados da atividade. Até o momento, no entanto, o Legislativo não definiu as regras para a atividade. Diante dessa situação, a coordenação das organizações indígenas do povo Cinta Larga entrou com ação no Supremo. Em fevereiro, o ministro Flávio Dino, relator do caso, concedeu medida cautelar e reconheceu a existência de omissão inconstitucional do Poder Legislativo, entendimento que foi referendado pelo plenário do STF nesta quinta-feira.
5: Na abertura da sessão plenária desta quinta-feira, o presidente do Supremo Tribunal Federal, ministro Edson Fachin, anunciou o apoio ao ministro Flávio Dino, que vem sofrendo ameaças. Vamos ouvir um trecho da fala do ministro.
7: A presidência do Supremo Tribunal Federal, em nome deste tribunal, manifesta solidariedade ao ministro Flávio Dino e reconhece que ameaças à segurança física dos ministros e familiares devem ser apuradas com rigor. A Secretaria de Polícia Judicial do Supremo Tribunal Federal colaborará com as autoridades públicas para a plena elucidação dos fatos e pela responsabilização, inclusive penal, de quem tiver praticado crimes.
4: O presidente do STF também defendeu a democracia, a Constituição Federal e as liberdades fundamentais, como a liberdade de imprensa.
5: STJ afasta a prescrição de 5 anos em ação civil pública de indenização sobre os chamados crimes de maio, ocorridos em São Paulo em 2006.
4: O processo voltará à primeira instância, que deverá analisar os fatos e os pedidos de reparação. Fátima Uchoa.
8: Os crimes de maio foram uma série de episódios violentos marcados por ataques do primeiro comando da capital contra forças de segurança e pela reação policial, que causaram mais de 500 mortes, muitas em situações não esclarecidas. Na origem, o Ministério Público de São Paulo reuniu pedidos de reparação individual e coletiva, incluindo danos, assistência, preservação da memória e medidas de não repetição. Seguindo o voto do relator ministro Teodoro Silva Santos, a maioria da primeira sessão do STJ considerou alegações de execuções sumárias, desaparecimentos de pessoas, participação ou omissão de agentes públicos e falhas nas investigações. Também considerou os compromissos internacionais assumidos pelo Brasil na proteção dos direitos humanos.
5: TSE condena vereador por violência política contra colega mulher.
4: O caso é de Nova Friburgo, no Rio de Janeiro. Fábio Ruas.
9: A vereadora Priscila Pita, do PT, foi vítima de violência política de gênero praticada pelo vereador José Sebastião Rabelo, do Solidariedade, na Câmara Municipal de Nova Friburgo. Sebastião foi condenado a 1 ano de reclusão e teve os direitos políticos suspensos. O TSE ainda declarou José Sebastião inelegível. Para o relator do caso no TSE, ministro Dias Toffoli, o vereador submeteu a colega a constrangimentos, humilhações e ameaças, com discriminação de gênero

0: com o objetivo de impedir ou dificultar o pleno exercício de mandato de vereadora.
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1: A você, uma boa noite.
2: E até amanhã.
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5: Eu sou Paula Groba.
6: E eu sou Humberto Pinheiro.
5: E estes são os destaques de hoje do Jornal do Senado, que começa agora.
6: Senado aprova liberação de dinheiro para socorro a vítimas de desastres naturais.
5: Redução de tributos sobre combustíveis e isenções para a Copa Feminina de 2027 são aprovadas.
6: Senado aprova mudanças em imposto para dar mais segurança ao produtor rural.
5: Boa noite.
6: Boa noite.
5: O Senado aprovou a garantia de recursos para o socorro e a assistência a vítimas de enchentes e secas no país. Senadores aprovaram um crédito extraordinário de 305 milhões de reais.
6: O dinheiro deve beneficiar cerca de 1 milhão e 600 mil pessoas. Repórter Alexandre Campos.
7: O dinheiro está sendo destinado a cobrir despesas urgentes e imprevisíveis relacionadas a ações emergenciais de socorro a vítimas, à assistência humanitária e ao restabelecimento de serviços essenciais em diversas regiões do país. O Poder Executivo justificou o pedido de gasto extra, já que o país, no início deste ano, experimentou eventos climáticos diversos, com estiagem em algumas regiões e excesso de chuvas em outras. Em comum, mortes, destruição e deslocamento forçado de pessoas, o que exigiu a liberação do dinheiro de forma emergencial. A relatora da medida provisória na Comissão Mista de Orçamento foi a senadora Tereza Cristina, do PP de Mato Grosso do Sul. Ao apresentar relatório favorável ao texto, ela chamou a atenção para a necessidade de o governo adotar uma postura preventiva, já que muitos desastres se repetem ano após ano.
8: Defesa Civil não espera. Diante de desastres que já atingiram milhões de brasileiros, socorrer as vítimas é dever do Estado, não favor de governo. O desastre é sempre uma tragédia, mas não é uma surpresa. Um país que, estação após estação, precisa correr para socorrer aquilo que poderia ter prevenido, não enfrenta um problema de imprevisibilidade, enfrenta um problema de planejamento.
7: Pelo texto da MP, que segue para promulgação, 1 milhão e 600 mil pessoas devem ser atendidas com os recursos liberados.
5: Senadores também autorizaram 3 operações de crédito da cidade de São Paulo com bancos internacionais. 2 delas financiam um programa de redução da emissão de gases poluentes por meio da eletrificação de frota de ônibus. Os empréstimos serão com o Banco Interamericano de Desenvolvimento e com o Banco Internacional para Reconstrução e Desenvolvimento, num total de 496 milhões e 600 mil dólares.
6: A terceira operação será destinada ao Avança Saúde 2, programa de reestruturação da rede hospitalar do município de São Paulo. Os projetos seguem para promulgação.
5: Avançou no Senado o projeto que amplia a transparência das informações que faculdades e universidades devem fornecer aos alunos.
6: Documentos como credenciamento e autorização dos cursos deverão ser apresentados no início de cada período letivo. Repórter Rodrigo Rezende.
9: Instituições de ensino superior deverão apresentar aos alunos, de forma simples e acessível, os atos de autorização e reconhecimento dos cursos superiores oferecidos. A medida deve ser feita no início de cada período letivo. Projeto com esse objetivo, da senadora Jussara Lima, do PSD do Piauí, foi aprovado pela Comissão de Educação do Senado. O senador Espiridião Amin, do Progressistas, de Santa Catarina, apresentou o relatório favorável ao projeto feito pelo senador Confúcio Moura, do MDB de Rondônia.
10: Conferindo segurança aos estudantes quanto à qualidade da instituição e segurança quanto ao curso em que estudam ou estudaram, bem como à sociedade que terá assegurada a formação adequada dos novos profissionais. A expansão quantitativa do ensino superior tem demandado esse tipo de cuidado.
9: A instituição também fica obrigada a apresentar aos estudantes no início do período letivo os programas dos cursos e demais componentes curriculares, sua duração, requisitos, qualificação dos professores, recursos disponíveis e critérios de avaliação. O projeto segue para análise da Câmara dos Deputados.
5: E a Comissão de Constituição e Justiça aprovou o projeto que cria o Estatuto dos Cães e Gatos, com deveres para os tutores, como alimentação adequada, vacinação e proteção contra o abandono. O texto também regulamenta os animais comunitários e estabelece regras para garantir o bem-estar dos animais. A proposta segue para a Comissão de Meio Ambiente.
6: Também avançou no Senado um projeto que aumenta as penas para maus tratos e permite, em casos de crueldade praticada por crianças e adolescentes, a aplicação da medida socioeducativa de internação. Repórter Bruno Lourenço.
11: O projeto de lei inclui ações contra animais praticadas com crueldade extrema ou com potencial concreto de causar lesão grave ou morte, como nova hipótese de internação para menores de idade. A proposta também aumenta penas para maus tratos contra animais em geral. A relatora, senadora Leila Barros, do PDT do Distrito Federal, defendeu o maior cuidado com os animais.
12: A vedação à crueldade, ela constitui fundamento central do direito animal brasileiro e confere proteção aos animais individualmente considerados. Essa proteção constitucional também se relaciona à dignidade da pessoa humana na medida em que a submissão de animais à crueldade degrada os próprios valores éticos que devem orientar as ações humanas e a atuação estatal.
11: O texto que será submetido a no suplementar de votação na CCJ, ainda aumenta a punição em casos que envolvam tortura, abuso sexual ou transmissão das agressões pela internet.
5: O Senado aprovou e seguiu para a sanção o projeto que trata da redução de tributos sobre combustíveis e isenções para a Copa do Mundo Feminina de 2027.
6: O texto também inclui isenções para a produção de fertilizantes e exploração dos chamados minerais críticos. O repórter Pedro Pincer tem mais informações.
13: O projeto prevê a redução de tributos federais sobre a importação, a produção e a venda de óleo diesel rodoviário, biodiesel, gasolina, etanol e querosene de aviação. Segundo o texto, o que o governo deixar de arrecadar será compensado pelo aumento da receita após o início do conflito entre Irã e Estados Unidos em fevereiro deste ano. A relatora, senadora Tereza Leitão, do PT de Pernambuco, destacou a importância da aprovação do texto para o setor de combustíveis em um cenário de conflito iminente entre grandes produtores.
14: Felizmente, o Brasil adotou algumas medidas, como a redução de tributos federais e a concessão de subvenções a produtores e importadores, condicionadas à redução equivalente do preço de venda, que amorteceram o choque sobre os preços domésticos. No caso da gasolina e do GLP, as diferenças entre os preços pré-guerra e os atuais são inferiores a 5%. É necessário, contudo, que essas políticas se mantenham.
13: Entre as medidas para os produtores rurais, o texto reduz de 50% para 30% o limite da receita com exportação para que a empresa possa deixar de pagar o imposto sobre bens e serviços e a contribuição sobre bens e serviços. A União poderá conceder até 5 bilhões de reais em créditos fiscais para a produção de fertilizantes, matérias-primas, remineralizadores e bioinsumos entre 2027 e 2031. A proposta também prevê medidas como regras para a destinação de recursos a hospitais inteligentes de alta complexidade e benefício fiscal para a FIFA para a realização da Copa do Mundo de Futebol Feminino em 2027. O texto segue agora para a sanção presidencial.
5: E quem produz no campo pode ter mais segurança na hora de calcular o imposto sobre sua propriedade. A Comissão de Assuntos Econômicos aprovou mudanças no ITR, o Imposto Territorial Rural, para evitar que benfeitorias e investimentos feitos pelo produtor aumentem indevidamente a cobrança.
6: A proposta agora segue para análise da Câmara dos Deputados. Repórter Marcela Cunha.
15: O texto busca dar mais segurança no cálculo do Imposto sobre a Propriedade Territorial Rural, o ITR, principalmente na definição do valor que serve de base para a cobrança, que é da terra nua, ou seja, sem construções e melhorias. Autor da proposta, o senador Jaime Campos, do União de Mato Grosso, afirma que o modelo atual gera insegurança para produtores rurais.
16: O atual modelo, o cálculo do ITR, ele é incoerente e injusto, vamos ser honestos aqui. O preço de mercado, lamentavelmente, ele não, às vezes não é compatível. O problema prejudica muitos produtores rurais do nosso Brasil.
15: A proposta também prevê que o ITR não seja cobrado sobre imóveis rurais invadidos quando a ocupação impedir o uso econômico da propriedade e permite que o contribuinte apresente um contralaudo técnico válido por 5 anos, quando discordar dos valores usados pela Receita Federal para calcular o valor da terra.
6: Com edição de Paula Groba e trabalhos técnicos de João Lira, o Jornal do Senado fica por aqui. Acompanhe agora as notícias da Câmara dos Deputados. Boa noite.
5: Boa noite e até amanhã.
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17: Câmara cria benefício fiscal para empresas de combustíveis e fertilizantes.
18: Projeto cria fundo para financiar exportador atingido por tarifas dos Estados Unidos.
17: Plenário obriga a realização de check-ups periódicos para mulheres no SUS.
18: Deputados fixam regras para reconhecimento facial em espaços públicos.
17: Boa noite. Na primeira semana de esforço concentrado antes das eleições, os deputados aprovaram várias matérias. Entre elas, a Câmara aprovou regras para o uso de reconhecimento facial em espaços públicos, como informa o repórter Antônio Vital.
19: A Câmara dos Deputados aprovou o projeto que define regras para o uso de sistemas de reconhecimento facial por órgãos do governo e nos serviços públicos essenciais, como ônibus e metrô. O projeto, apresentado pelo deputado Rodrigo Gambale, do Podemos de São Paulo, permite o uso do reconhecimento facial em estações de metrô, trem e ônibus, no interior de composições e plataformas, nas ruas, edifícios públicos e repartições administrativas. Mas o texto prevê ressalvas. De acordo com a proposta, uma pessoa não poderá ser abordada, detida ou ter seus direitos restringidos apenas porque foi identificada por um sistema automático. Antes de qualquer medida, a identificação terá que ser conferida por uma pessoa. O mesmo vale para o envio de alertas a órgãos de investigação criminal. O texto também proíbe o uso do reconhecimento facial para perseguição de pessoas ou grupos por motivos discriminatórios, políticos, ideológicos ou religiosos. Fica ainda proibida a vigilância em massa sem motivo específico, bem como o monitoramento de áreas sensíveis, como banheiros, vestiários e locais de culto. Já o tratamento de dados biométricos só poderá ocorrer em atividades de investigação ou segurança pública, controle de acessos a locais restritos com consentimento do titular, prevenção de fraudes, busca de pessoas desaparecidas, localização de foragidos da justiça, prevenção de atentados, apoio a ações de defesa civil ou resposta a emergências. Relator em plenário, o deputado Sinaldo Bulhões Júnior, do MDB de Alagoas, defendeu que a tecnologia pode fortalecer a segurança em locais de grande circulação e ajudar as forças policiais na localização de foragidos e de pessoas desaparecidas. Ele também argumentou que a regulamentação é necessária porque o reconhecimento facial já vem sendo usado por estados e municípios sem regras nacionais unificadas.
20: A eficácia desses sistemas é demonstrada pelos diversos casos recentes em que suspeitos e condenados por crimes bárbaros ficam identificados e presos pela polícia graças à tecnologia do reconhecimento facial. Os sistemas de reconhecimento facial e os demais meios automatizados de identificação biométrica apresentam ainda outras vantagens. Eles mostram-se dissuasórios de delitos como assédios em transportes públicos.
19: O projeto também prevê regras de governança e transparência. Os sistemas terão que manter registros de auditoria, adotar criptografia e controle de acesso às bases de dados, além de realizar testes periódicos de precisão. Obriga ainda o poder público a priorizar tecnologias certificadas em relação à neutralidade racial e a correta identificação de características físicas. A fiscalização caberá à Autoridade Nacional de Proteção de Dados, a ANPD. O projeto que estabelece regras para o uso de reconhecimento facial em espaços públicos agora será analisado pelo Senado. Rádio Câmara de Brasília, com informações de Daniele Lessa, Antônio Vital.
3: Educação.
18: Os deputados aprovaram proposta que impede a retenção dos recursos do fundo que financia a conectividade das escolas públicas. O governo foi contra a medida, como explica a repórter Ana Raquel Macedo.
21: O plenário da Câmara aprovou o projeto que impede que o governo retenha os recursos do Fundo de Universalização dos Serviços de Telecomunicações, o FUST. O FUST é destinado a financiar a expansão da infraestrutura de comunicações, a conectividade de escolas públicas, a cobertura em áreas rurais e remotas e a conexão de pontos de interesse público. O fundo é financiado por empresas de telecomunicações que contribuem com 1% de sua receita operacional bruta. Além de tornar os recursos do FUST não sujeitos a contenções orçamentárias, a proposta também prorroga por mais 5 anos o benefício de redução de até 50% da contribuição ao FUSH para empresas do setor que investirem recursos próprios em programas aprovados pelo Conselho Gestor do Fundo. O projeto foi apresentado pelo deputado Juscelino Filho, do PSDB do Maranhão, e recebeu parecer favorável da relatora, deputada Maria Rosas, do Republicanos de São Paulo. No plenário, foi aprovado com 333 votos favoráveis e 91 contrários. A bancada do governo criticou a proposta. O deputado Tarcísio Mota, do PSOL do Rio de Janeiro, defendeu o uso do FUSH para levar conexão às escolas, mas questionou os critérios para a proibição de retenção dos recursos.
0: Na hora que a gente está falando em gastos sociais, contingencia, e na hora que a gente está falando de outras coisas, como esse, que embora seja para escolas, ele é definido por um conselho gestor da própria empresa, aí não pode contingenciar.
21: Já o autor da proposta, deputado Juscelino Filho, ex-ministro das comunicações do governo Lula, disse estranhar a falta de apoio da bancada governista. Ele disse que o fundo, criado no ano 2000, ficou mais de 20 anos sem ser usado.
1: Estamos garantindo o não contingenciamento do FUSH, garantindo a sua renovação por 5 anos para que os projetos, todos os mecanismos que são aprovados no Conselho Gestor, onde tem representantes de vários ministérios, sejam executados.
21: O projeto que impede que o governo retenha os recursos do Fundo de Universalização dos Serviços de Telecomunicações, o FUSH, seguiu para a análise do Senado. Da Rádio Câmara de Brasília, com informações de Antônio Vital, Ana Raquel Macedo.
3: Justiça.
17: A Câmara aprovou o projeto que reajusta o valor das custas na Justiça Federal. Entenda a questão com o repórter Márcio Aquilissardi.
22: O plenário da Câmara aprovou o projeto que reajusta o valor das custas processuais cobradas pela Justiça Federal. As custas são os valores que as partes de um processo têm que pagar para cobrir os gastos com os serviços da Justiça durante um processo. Elas funcionam como uma taxa para manter o trabalho de juízes, servidores, cartórios e atos como citações e perícias. O projeto apresentado pelo Superior Tribunal de Justiça, o STJ, também cria um fundo para financiar a modernização da Justiça Federal. E esse fundo não poderá ser usado para pagar salários. A proposta define valores para as custas relativas às diversas etapas dos atos judiciais. As custas de uma ação civil, por exemplo, correspondem a 2% do valor das causas e variam de um valor mínimo de R$ 112 até o máximo de R$ 62 mil. De acordo com o projeto, os valores serão corrigidos a cada 2 anos e ficarão isentos do pagamento pessoas que ganham menos de R$ 5 mil por mês, o governo federal, estados e municípios. Também ficam isentos o Ministério Público, a Defensoria Pública e os autores de ações populares, ações civis públicas e ações coletivas. A proposta teve como relator no plenário o deputado Rubens Pereira Júnior, do PT do Maranhão. Ele disse que o reajuste do valor e a criação do fundo vão ajudar a melhorar os serviços da Justiça Federal.
23: Esse fundo vai permitir melhor aparelhamento da Justiça Federal, vai permitir maior interiorização da Justiça Federal, vai permitir que nós ampliemos a quantidade de mutirões da Justiça Federal e que, portanto, sem dúvida alguma, vem em boa hora para melhorar a prestação de serviço jurisdicional no nosso país.
22: O projeto que reajusta o valor das custas processuais cobradas pela Justiça Federal foi enviado para a sanção presidencial e pode virar lei. Da Rádio Câmara de Brasília, com informações de Antônio Vital, Márcio Aquilissardi.
3: Transportes.
18: O plenário da Câmara aprovou punição para quem usar veículo ou embarcação para abandonar animais. O repórter Marcelo Larcher nos traz as razões para a proposta.
24: A Câmara dos Deputados aprovou o projeto que altera o Código de Trânsito e a Lei de Segurança do Tráfego Aquaviário para tornar infração gravíssima o uso de veículo ou embarcação para abandonar animais. A punição será multa multiplicada por 10 e suspensão do direito de dirigir por 12 meses. No caso de abandono de cão ou gato, a suspensão do direito de dirigir será maior, de 18 meses. Se o abandono resultar em morte, atropelamento ou lesão do animal, a multa será aplicada em dobro. Em caso de reincidência no período de até 24 meses, o motorista terá a Carteira Nacional de Habilitação cassada. As mesmas regras valerão para quem usar embarcação, como barco a motor, lancha ou moto aquática, para abandonar animais em locais como rios, lagos e represas. Relator da proposta, o deputado Fred Costa, do PRD de Minas Gerais, argumentou que o abandono de animais é uma forma grave de crueldade e que o uso de veículo torna a conduta ainda mais reprovável. Segundo ele, muitas vezes o animal é levado para um local distante justamente para dificultar o retorno, o resgate ou a identificação do responsável. O relator também afirmou que esse tipo de abandono aumenta o sofrimento do animal e o risco de morte, atropelamento, fome, sede, doenças, exposição ao clima e ataques de outros animais. No caso das vias públicas, ele destacou ainda o risco para a segurança do trânsito. No plenário, o relatório foi lido pelo deputado Luiz Lima, do Novo do Rio de Janeiro, que defendeu a proposta.
2: Esse projeto traz a possibilidade do motorista ter a sua cassação em relação à sua habilitação, se ele for um reincidente de abandono de animais no prazo de 24 meses, e parabenizar o deputado Fred Costa.
24: O plenário aprovou ainda a medida provisória que destina R$305 milhões ao Ministério da Integração e do Desenvolvimento Regional. O objetivo é financiar ações de proteção e defesa civil em resposta a desastres naturais, como chuvas intensas e secas, que afetam diversas regiões do Brasil. A medida provisória e o projeto que pune o uso de veículo ou embarcação para abandonar animais seguiram para análise do Senado. Da Rádio Câmara de Brasília, com informações de Daniele Lessa e Antônio Vital, Marcelo Larcher.
4: Saúde.
17: A Câmara aprovou o projeto que obriga a realização de check-ups periódicos para mulheres no SUS. O texto já pode seguir para a sanção presidencial e virar lei, como nos informa Ana Raquel Macedo.
21: A Câmara dos Deputados concluiu a aprovação do projeto que obriga o Sistema Único de Saúde, o SUS, a disponibilizar check-ups anuais para as mulheres, com consultas médicas e exames. O projeto, apresentado pela deputada Nelly Aquino, do Podemos de Minas Gerais, foi aprovado pela Câmara em 2024 e, depois disso, foi alterado pelo Senado. O texto prevê que o SUS deverá oferecer o serviço com base em critérios baseados nas doenças e problemas de saúde com maior incidência, de acordo com critérios epidemiológicos. Também obriga a realização de campanhas para conscientizar as mulheres sobre a prevenção de doenças. Entre os exames previstos estão os destinados a identificar casos de hipertensão arterial, diabetes e doenças relacionadas ao colesterol. A prevenção de doenças cardíacas e de casos de câncer foi a principal justificativa da autora para a necessidade do check-up anual das mulheres na rede pública de saúde. Ao retornar para a Câmara, depois de ser modificado pelo Senado, o projeto foi defendido também pelo relator, deputado Paulo Soares, do Podemos de São Paulo.
7: Projeto fundamental no cuidado com a saúde preventiva de todas as mulheres do nosso país. É importantíssimo que a gente possa debater a situação da saúde preventiva, criando mecanismos que deem condições, inclusive, de diagnóstico precoce, por exemplo, das doenças oncológicas.
21: O projeto que propõe check-up anual para mulheres na rede pública de saúde também prevê campanhas de divulgação sobre a importância das atividades físicas, orientações sobre saúde mental e sobre o calendário de vacinas. Depois de aprovado pelo plenário, o projeto seguiu para a sanção presidencial e pode virar lei. Da Rádio Câmara de Brasília, com informações de Antônio Vital, Ana Raquel Macedo.
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4: Economia.
18: A Câmara aprovou um projeto que cria benefícios fiscais para empresas de combustíveis, terras raras e fertilizantes. O repórter Antônio Vital acompanhou a votação.
19: A Câmara dos Deputados aprovou o projeto do governo que permite que o excesso de arrecadação provocado pelo aumento do preço dos combustíveis registrado desde o início do ano se transforme em subsídio e subvenções para empresas do setor. O objetivo é reduzir o impacto da guerra entre os Estados Unidos e Irã nos preços do óleo diesel, biodiesel, gasolina, etanol e querosene de aviação. A proposta reduz a alíquota de tributos federais sobre a importação, produção e comercialização desses combustíveis, as empresas terão direito ainda ao uso de créditos tributários para descontar o pagamento de tributos, como PIS/PASEP e COFINS. A medida vale apenas para este ano, mas a empresa que não utilizar os créditos em 2026 poderá descontar do pagamento da CBS, tributo criado pela reforma tributária que começará a ser cobrado no ano que vem. O projeto também autoriza o governo a conceder créditos fiscais a empresas produtoras de fertilizantes entre 2027 e 2031, dentro do limite total de R$1 bilhão por ano. A relatora, a deputada Marussa Boldrin, do Republicanos de Goiás, alterou o texto original do governo e acrescentou na proposta benefícios para empresas do setor de minerais críticos e estratégicos e aquelas envolvidas na realização da Copa do Mundo Feminina. Excepcionalmente, os benefícios tributários concedidos a essas empresas ficam de fora de exigências previstas na Lei de Responsabilidade Fiscal. Dessa forma, obrigações como estimativa de beneficiários, metas de desempenho e mecanismos de avaliação de resultados deixarão de ser cobradas, o que vai valer apenas para este ano. A proposta também determina que os mesmos benefícios fiscais para a cadeia dos combustíveis fósseis sejam concedidos à dos biocombustíveis, para não provocar distorções no setor. Autoriza ainda o uso de créditos tributários pelas empresas produtoras de etanol. A relatora Marussa Boldrin justificou a importância da proposta.
9: Quando o mundo entra em crise, quem não pode pagar a conta é o brasileiro. Não pode ser o caminhoneiro na hora de abastecer, não pode ser a mãe de família quando a conta chega lá no supermercado, não pode ser o produtor rural quando coloca o trator para trabalhar. E muito menos podemos cometer os erros de tirar a competitividade do biocombustível, fruto de quem produz energia limpa dentro do nosso país.
19: O texto final aprovado contém limites para benefícios fiscais e subvenções, que na prática são uma espécie de ajuda financeira às empresas. Para os produtores de álcool, esse limite será de R$1,2 bilhão por ano. As empresas beneficiadas terão que ser aprovadas pela Receita Federal. O projeto foi aprovado por 318 votos contra 113, com críticas da oposição, como as feitas pelo deputado Luiz Lima, do Novo do Rio de Janeiro.
10: Se nós fizéssemos conta nessa casa, como a gente faz conta na nossa própria casa, a gente não votaria a favor de um projeto como esse, que à primeira vista pode ser benéfico numa redução ali do preço do combustível, mas é uma bomba num lado da sociedade que está precisando de algo muito mais importante e vital.
19: Apesar das alterações feitas no texto original, o governo defendeu a aprovação do projeto, como disse a deputada Jandira Fegali, do PCdoB do Rio de Janeiro.
11: Esse projeto, ele possibilita a manutenção do preço dos combustíveis, a diferenciação com o etanol, que também é constitucional, e possibilita investimentos nacionais na área de fertilizantes e pesquisa de terras raras e minerais críticos.
19: Projeto que permite subsídios e subvenções para empresas produtoras e importadoras de óleo diesel, biodiesel, gasolina, etanol e querosene de aviação, seguiu para análise do Senado. Rádio Câmara de Brasília, Antônio Vital.
12: Votação.
17: Os deputados aprovaram um projeto que cria um fundo para financiar exportadores atingidos por tarifas dos Estados Unidos. A reportagem é de Márcio Aquilissardi.
22: O plenário da Câmara aprovou o projeto apresentado como resposta às tarifas impostas pelos Estados Unidos aos produtos brasileiros. O projeto, já aprovado pelo Senado, autoriza a criação de um fundo para ampliar o crédito a empresas exportadoras brasileiras, diretamente atingidas pelas tarifas. O Fundo de Crédito à Exportação servirá para financiar capital de giro, compra de máquinas e investimentos produtivos. E contará com recursos do orçamento e outras fontes, como o Fundo de Garantia à Exportação, o FGE. A proposta estabelece regras para uso dos recursos, como limites para despesas administrativas e para o pagamento dos agentes financeiros envolvidos nas operações de crédito. A gestão ficará a cargo de um comitê coordenado pelo Ministério do Desenvolvimento, Indústria, Comércio e Serviços. Já a execução das operações será de responsabilidade do BNDES. O projeto também prevê compartilhamento de riscos entre fundos garantidores. O objetivo é ampliar a oferta de crédito sem comprometer os gastos públicos. O relator, deputado Isnaldo Bulhões Júnior, do MDB de Alagoas, resumiu o objetivo da proposta.
14: A matéria vem a criar um fundo auxiliar. Hoje as operações de exportações, elas são suportadas por um fundo garantidor. Que esse fundo vem, como já fala o nome, a garantir, a afiançar as operações de crédito para a exportação das empresas brasileiras. E o fundo auxiliar vem para evitar qualquer insegurança ao fundo garantidor.
22: O projeto que autoriza a criação de um fundo para ampliar o crédito a empresas exportadoras brasileiras seguiu para a sanção presidencial e pode virar lei. Da Rádio Câmara de Brasília, com informações de Antônio Vital, Márcio Aquilissardi.
18: Termina agora o Jornal Câmara dos Deputados, produzido pela Rádio Câmara, com trabalhos técnicos de Wellington Teles e a apresentação de Val Monteiro e Luciana Vieira. Uma boa noite para você.
17: A Voz do Brasil volta amanhã. Boa noite.
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Muito bem, gente, em Piritiba são exatamente 20 horas e 10 minutos. Muito boa noite para cada um de vocês aí que acabou de ligar o rádio para escutar a Imora FM, para pegar a programação Espaço Gospel. Valeu! Muito boa noite você também dos povoados, das fazendas, das cidades vizinhas que a Imora alcança. Muito boa noite e valeu por tudo, valeu pelo carinho, valeu pela audiência. Vamos que vamos de música, que o sucesso não pode parar. Gisele Nascimento, Estou Muito Feliz. Ela canta a música, é isso mesmo. Logo na sequência você vai curtir J. Neto, Tua Criança. Você está curtindo a programação Espaço Gospel diretamente dos estúdios da Amor FM para todo mundo, através do nosso aplicativo. Isso mesmo, estou falando do aplicativo que você consegue baixar via Play Store aí no seu celular, tá bom, gente? Olha só, quero mandar um forte abraço para o meu amigo Danny. Ele está lá do outro lado do mundo. Viu, meu amigo Queiroz? É o Queiroz aí do Abatedouro Asa Branca, né? Que ele tá de radinho ligado. Alô, Queiroz, forte abraço pra você e toda a sua família aí, tá bom? Viu, Queiroz? É o meu amigo Danny, cara. Ele tá lá em Tóquio, e isso. E tá ouvindo a programação aqui através do aplicativo. Tá vendo aí? Gente, faça como ele. Baixe o aplicativo diretamente do seu celular, diretamente no Play Store, pra você começar a ouvir a programação aqui, as programações da Imora FM, tá bom, gente? Olha só, lembrando que todo dia de 5 da manhã até as 23 horas tem muita música boa, tem muita programação interessante aqui nos estúdios da Imora FM, tá bom? Olha só, logo após a programação Espaço Gospel, teremos a programação MPB Nights, que é uma mistura de MPB, bossa nova, muita música boa que só a Imora sabe fazer pra vocês. Logo após também temos a programação Fim de Noite, onde você vai se apaixonar de verdade com muita música boa, muita música romântica, tá bom, gente? Beleza, Piritiba, são 20 horas e 12 minutos, tenha uma ótima noite pra vocês.

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